Santuário de Caravaggio registrou mais de 65 mil fiéis nos dois primeiros dias de programação do Santuário de Caravaggio aqui em Farroupilha. A movimentação intensa marcou sábado e hoje domingo, com peregrinos vindos de diferentes cidades da Serra Gaúcha e de outras regiões do Rio Grande do Sul. Santuário segue com a programação religiosa até terça-feira, dia 26, dia de Nossa Senhora de Caravaggio. 147ª Romaria. Cobertura total aqui na Espaço FM. Olha, você vai interagindo. Nosso WhatsApp 54 99611 1971. Eu também estou aguardando o seu recado. Aqui na Espaço, estamos juntos nesta mesma sintonia.

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3: 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Olha, deixa eu aqui registrar aqui completo esse recado, não é? Mandar um abração muito especial. Recebi aqui a foto, que família linda, hein, Pauline? Que coisa bacana, Pauline, maridão Fernando e as princesinhas, a Martina e a Marisol. Que família linda, muito obrigado, viu, pelo carinho. Que coisa legal, mandou uma fotaça aqui, muito, muito 10. À noite na Espaço FM, você vai interagindo. Alô, você do telefone, boa noite, tem gente na linha.
4: Boa noite, Edson Souza, tudo bem? Aqui é o Marcos de Caxias. Queria pedir uma música pra mim, a minha namorada, a minha sogra, Eliandra, e o Jair, que ele acompanha sempre vocês, né? E a esposa dele e o filho dele, o Gabi. Tá? Boa noite aí pra ti. Um abraço. A noite só tá começando, né? Igual tu disse. Um abraço.
3: Tá aí, grande Marcos, um abraço grande e um caminhão de felicidades pra essa galera bacana que se liga na rádio dos melhores ouvintes. À noite na Espaço FM, você vai interagindo, tem gente no ar, tem gente na linha, vamos atender. Deixa eu atender essa galera que tá interagindo, vamos lá.
5: Boa noite, Edson. Pá, não acredito que tu voltou. É o Cambicho aí, Flores da Cunha. Tá lembrado? Nos ligação direta aí, na sexta-feira. Chegando em São Paulo, na rodovia da Polenta, nós fazia aquela buzinaiada contigo, hein? Tá bom, meu amigo? Eu não sabia que tu tinha voltado, mas que doideira. Eu também tinha ido embora pra Minas, aí voltei. Um abraço, Edson. Toca a próxima da programação aí. Tudo de bom, fiquei feliz de saber que tu tá aí, meu amigo.
3: Opa.
5: Tudo de bom.
3: Obrigado, meu querido Cambicho, mas que maravilha, Cambicho.
5: E essa é pra tu, ó.
3: Espetacular, espetacular.
5: Olha a McLaren aí, naquela época lá tava com 103, Edson.
3: Rapaz, olha o Cambicho. É verdade, você tinha um 103 naquela época. Você tá com um caminhão lindo, Cambicho, mas pensa numa nave, uma McLaren espetacular, um Mercedes branco. Coisa, que caminhão bonito, hein? Que caminhão lindo, rapaz. Ah, esse merece chamar a mão na buzina aqui também. Grande Cambicho. Espetacular, que coisa linda, que coisa linda.

sua Elaine de Caxias do Sul, do bairro Cruzeiro. Boa noite, Edson. Leco de Porto Alegre, um grande abraço. Boa noite, Edson. Aqui é a Grazi, da cidade de Charqueadas. Gostaria de mandar um super beijão ao maridão Luan e dizer que amo ele demais e agradecê-lo pelo dia maravilhoso de hoje. É, pra, toca pra gente Conexão. Um abraço, uma ótima noite. Que legal, a Grazi de Charqueadas. Alô, Grazi. E o maridão Luan, né? Um abraço muito especial. Aqui em Sapiranga, só curtindo a melhor programação de todas. Vando de Sapiranga, ao som da 100.9 também. Boa noite, Linha Imperial. Alô, Nova Petrópolis, dia 15 de agosto, a gente vai estar por aí. Boa noite, Edson. Estamos com vocês sempre, a melhor rádio. Thaís, Ari e o filhão Enzo, voltando do litoral e ao som da 100.9 também. À noite na Espaço FM, claro, tem mais agito e emoção no seu rádio. Cristiane de São Leopoldo e o Márcio curtindo a programação da Rádio dos Melhores Ouvintes. Até a meia-noite nós estamos juntos nessa mesma sintonia.

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3: 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Olha a temperatura em 10 graus, friozinho na Serra Gaúcha. É, para você que tá na estrada, uma boa viagem. Obrigado pela carona, obrigado pela audiência. Nosso WhatsApp 549-9611-1971. Parabéns a quem hoje comemora mais um ano de vida, você que celebra mais um aniversário, parabéns. Boa noite, Edson. Aqui o Luciano Albuquerque do Parque Oasis de Caxias do Sul. Gostaria de ouvir uma música para curtir e oferecer a todos que estão curtindo essa rádio excepcional. E queremos a buzina do caminhão da Espaço também. Que maravilha! Alô, você do telefone, boa noite.
4: Oi, Edson, tudo bem? Aqui é o Diogo Cristiano, de Caxias do Sul. Sou motorista de aplicativo. Todas as noites, não falha uma, eu trabalho escutando a Rádio Espaço FM. Vocês estão com as músicas maravilhosas. Muita saúde, Deus abençoe muito vocês. Que dure sempre essa rádio maravilhosa aí. E um abração aqui de Caxias do Sul a todo mundo que está escutando a Rádio Espaço FM.
3: Aê, que show! Ouvinte nota 10. Ouvinte nota 10, que bacana. Merece, vamos carimbar o passaporte do ouvinte nota 10. Vamos carimbar. Vamos carimbar. Boa noite, Edson. São Videlino e Julieta. Manda uma música aí da programação para o Jair Sipe, que está escutando o seu programa. Boa noite, Edson. Meu nome é Ana Souza, sou de Porto Alegre, sempre acompanhando a programação da Espaço. É uma alegria, adoro curtir demais a programação da 100.9. Alô, Ana Souza. Alô, Porto Alegre. O nosso boa noite, o nosso muito obrigado pela audiência. Boa noite, meu amigo Edson. Aqui é o Cassiano de IP. Eu gostaria muito, se possível, você colocar uma mensagem de otimismo, né? Tem uma fã sua de Flores da Cunha que tá num processo muito doloroso, término de um relacionamento, não é? Então, sabe, tá legal, tá aí, Cassiana, isso é amiga para essas coisas, né? É isso aí, torcer para que dê tudo, vai dar tudo certo, né? Mas é pensamento positivo sempre. Que bacana, muito, muito bonito o gesto aí de parceria, que parceria. Boa noite, Edson, programação top, melhor radialista da região, lembrando de quando ficava esperando chegar a programação da Espaço no domingo à tarde para gravar a fita no meu Aiva Auto Reverse. Quantas lembranças. O recadão do William de Caxias do Sul. Que bacana, William. Boa noite, Edson. Aqui é Ana Cláudia do bairro Desvio Risso. Gostaria de pedir a música Últimas Palavras do Roupa Nova, que é uma música linda realmente, né? E quero oferecer pro meu maridão Jefferson, dizer que amo ele demais, mandar um abração pra família, sogra Emília, o sogro seu Ezequiel, um abração pra eles, né? Toda essa família, e quero também um caminhão de felicidades pra gente. Espetacular! Boa noite, Edson, aqui Jair de Caxias do Sul, junto com a esposa Adriana e o filhão Gabriel. Hoje estamos em Balneário Pérola, em Arroio do Sal, e quero agradecer ao grande amigo Marcos Oliveira pela gentileza. Se possível, roda pra gente ABBA, versão remix. Que bacana, muito bem. O Jair, a esposa Adriana e o filhão Gabriel. Olha, deixa eu mandar um abraço muito especial. Inclusive, tá já postado aí no portal de notícias da Espaço FM a galera do Brasil de Farroupilha. O diretor de futebol, Adriano Zene, o treinador Márcio Ebert, voltando de Santa Maria ao som da Espaço FM. Hoje, com o nosso sub-20, vencemos o Inter de Santa Maria por 2-1. e garantimos presença, como nos últimos 6 anos, no Gauchão Série A1 em 2027. Os 16 melhores. E ontem fomos a Santa Cruz com a equipe principal e empatamos em 1-1 pela Copa da Federação Gaúcha de Futebol. Duas grandes viagens e 2 baita resultados. É o nosso querido Brasil de Farroupilha fazendo bonito. Bom retorno, boa viagem. E obrigado pela carona, pela audiência. Dali Brasil de Farroupilha. Valeu, Adriano. Alô, Márcio. Até a 00h, nós estamos juntos aqui na Rádio dos Melhores Ouvintes. Aqui.

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1: 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Olha, você que está interagindo com a gente, boa noite, muito obrigado pela audiência. É, boa noite, meu lindo, meu amor Edson de Souza. Toca pra mim a música do Bruce Springsteen, né? Tem Adriana aí na Marco Polo. Alô, querida Adriana. Boa noite, obrigado, viu, Adri, pela audiência, pela sintonia. Tem gente na linha. Alô, você do telefone, boa noite.
2: Boa noite, tudo bem? Aqui é o Dani Lima, de Trindade do Sul. Nós estamos sempre na escuta de tu, esse é teu fã. E queria pedir uma música do Luigi Bandini. E a buzina dá espaço pra galera que sempre acompanha tudo aqui. Tudo de bom pra toda a tua família.
1: Obrigado, Dani Lima e a turma em Trindade do Sul. Ao som da Espaço, a gente vai de caminhão, marcando presença nesse clima espetacular dessa gente querida que nos dá o prazer da audiência, da amizade, da sintonia. Tá acelerando, hein? Olha, mandou um vídeo aqui do caminhão ao somzão da Espaço saindo pra ali do Juliano de Farroupilha. Que beleza, grande Juliano. Uma boa viagem, meu bom. Proteção divina sempre e tudo de bom, tudo de bom. Sensacional. Boa noite, Edson. Aqui é o seu Marcelo, churrasquinho da Casa de Pedra aqui em Caxias do Sul, vendendo os churrasquinhos e escutando a programação da Espaço FM. Que beleza. Boa noite, Edson. Toca pra gente a próxima para a amada Viviane de Ivoti. Quem deseja é o Ivan de Ivoti, do bairro Harmonia. Está simplesmente nota mil a programação da 100.9. Gente querida de Ivoti, que maravilha. Boa noite, Edson. Aqui o Luciano de Caxias do Sul. Cara, que nostalgia. Eu lembro lá do ano de 1999. Eu com 12 anos, hoje 39, a época que você trabalhava também no Banco Itaú, minha mãe tinha conta no banco e volta e meia me falava, hoje eu estive no banco e falei com o Edson, a minha irmã ia junto com ela também, e em uma dessas vezes você deu até uns adesivos da rádio pra ela, top demais. Ô Luciano, que legal, viu? Que lembrança boa. Muito obrigado, obrigado, viu? Um abraço grande a toda a sua família querida e obrigado você por acompanhar a nossa programação, né? Pedimos aqui do Venga Boys, que legal. Um abraço, viu, Luciano, a você e a sua família, viu? Um abraço especial. A noite da Espaço FM é a noite dos melhores ouvintes, né? A Rádio Espaço FM é uma referência porque tem uma galera que marca a vida da gente e que tem a Espaço FM também no coração, na lembrança. A gente fez história e vamos fazer novas histórias juntos. Definitivamente na Espaço FM, você está em primeiro lugar.

Tem um momento da vida em que a pessoa percebe que amadurecer não tem quase nada a ver com idade. Tem gente jovem que já aprendeu a lidar com perdas, despedidas e frustrações com equilíbrio. E tem gente que envelhece sem nunca aceitar que a vida nem sempre acontece do jeito que gostaria. A frase fala justamente sobre essa aceitação difícil que quase todo mundo tenta evitar em algum momento. A vida continua, independentemente de como estamos emocionalmente, a vida continua. E isso pode soar duro no começo, porque muitas pessoas crescem acreditando que só conseguem seguir quando tudo estiver bem, quando tiverem apoio, quando forem compreendidas, quando estiverem motivadas, quando se sentirem amadas. Só que a vida real raramente espera o momento perfeito. Ela continua acontecendo mesmo nos dias em que ninguém aparece. Mesmo quando a motivação desaparece, mesmo quando existe silêncio, mesmo quando existem decepções, mesmo quando o coração está cansado. E talvez uma das maiores dores da maturidade seja entender que o mundo não pausa porque alguém está emocionalmente perdido. Os dias continuam passando. As responsabilidades continuam chegando. As escolhas continuam precisando ser feitas. No começo isso assusta, depois ensina. Porque existe uma diferença enorme entre viver dependendo das circunstâncias e aprender a continuar apesar delas. Muita gente passa anos acreditando que precisa sentir vontade para agir, que precisa estar emocionalmente forte para seguir em frente, que precisa ter certeza absoluta antes de continuar caminhando. Mas amadurecer também é descobrir que em muitos momentos a disciplina sustenta a vida quando o emocional não consegue. Nem sempre haverá companhia, nem sempre haverá reconhecimento, nem sempre haverá amor do jeito que imaginamos. E assim a vida continua oferecendo caminhos. Isso não significa virar frio, indiferente ou aceitar migalhas emocionais. Não. Significa apenas entender que a própria existência não pode depender exclusivamente da presença, da aprovação ou permanência das outras pessoas. Porque quando alguém aprende isso, começa a parar de desmoronar toda vez que algo muda. A ausência machuca, mas não destrói. A solidão pesa, mas não paralisa. As frustrações doem, mas não impedem a continuidade da vida. E talvez seja exatamente aí que começa uma maturidade mais silenciosa e verdadeira. Não naquela imagem de alguém que nunca sofre, mas na capacidade de continuar construindo a própria vida, mesmo em dias emocionalmente difíceis. Porque crescer emocionalmente não é deixar de sentir. É parar de exigir que tudo esteja perfeito para continuar vivendo.

fim. A vida não pergunta se estamos totalmente preparados. Ela simplesmente segue. E aprender a caminhar, mesmo em dias incertos, talvez seja uma das formas mais profundas de amadurecimento que existem.

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1: 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Olha, mandar um abração pro Rafael Magione, um abração pra Marli Machado, alô meu amigo Paulo Basso, alô Renato Fritz, um abração pra Nilce Gomes, que acompanha sempre a gente, a Juliane Girelli Clemente, um abraço meu amigo José Marcelo Sevilha, um abração pra Clerca Santa, alô meu amigo João Ribeiro, para Helena Marafon, pro Ari Haas e também a Gleci Comim, essa turma querida que nos dá um prazer da audiência e da amizade. À noite na Espaço FM, na rádio dos melhores ouvintes. Boa noite, hein? Você tá na estrada, boa viagem, tranquilidade e obrigado aí pela carona, né? Curtindo o somzão da 100.9. Os motoristas, os caminhoneiros, galera que tá acelerando, os motoristas de aplicativos, os taxistas, né? Galera do Uber, um abraço grande, obrigado pela audiência e pela carona. A gente abre esse bloco com Elton John.

Tem gente que cuida do corpo todos os dias, mas abandona completamente a própria mente. Treina, tenta manter uma alimentação equilibrada, toma vitaminas, bebe água, busca disposição física, mas continua alimentando pensamentos que desgastam, relações que adoecem e ambientes que drenam emocionalmente. E com o tempo surge uma sensação estranha que muita gente conhece: o corpo até continua funcionando, mas a mente vive cansada. Saúde não é apenas aquilo que aparece por fora, porque uma pessoa pode ter disciplina física e ainda assim viver emocionalmente destruída por dentro. Pode frequentar a academia todos os dias e continuar carregando ansiedade em silêncio. Pode cuidar da alimentação e ainda dormir com a cabeça cheia de preocupação. Pode tentar fortalecer o corpo enquanto pensamentos negativos enfraquecem tudo o que existe dentro dela. E existe um ponto importante nisso que pouca gente gosta de admitir. O que passa pela mente influencia diretamente a forma como o corpo reage à vida. O excesso de tensão desgasta, a preocupação constante cansa, a culpa corrói, o medo paralisa, a raiva acumulada pesa. Não porque pensamentos tenham poderes mágicos, mas porque viver emocionalmente sobrecarregado altera comportamentos, decisões, energia, descanso e até a forma como alguém enfrenta os próprios dias. Por isso, não adianta cuidar apenas da aparência externa enquanto o interior permanece abandonado. Tem gente que passa horas tentando melhorar o físico, mas nunca reserva alguns minutos para cuidar da própria paz. Nunca desacelera. Nunca filtra aquilo que consome. Nunca percebe o quanto certas conversas, ambientes e pessoas afetam emocionalmente. E aos poucos, a vida vai ficando pesada sem uma causa aparente. O problema é que muita gente aprendeu a tratar sofrimento emocional como exagero, fraqueza ou drama. Então, continua seguindo no automático, fingindo estar bem, enquanto por dentro já está completamente esgotada. Só que estabilidade emocional não nasce por acaso. Exige escolhas, exige limites, exige silêncio em alguns momentos, exige aprender a se afastar daquilo que constantemente bagunça a mente e rouba energia. E talvez essa seja uma das partes mais difíceis da vida adulta. Entender que autocuidado não é apenas aquilo que você faz com o corpo, mas também aquilo que permite permanecer dentro da própria mente. Porque não adianta buscar força física enquanto o emocional continua vivendo em guerra o tempo inteiro. No fim, saúde verdadeira não é parecer forte por fora. É conseguir permanecer minimamente inteiro por dentro, mesmo enfrentando os desafios da vida. E isso exige muito mais do que academia, vitaminas ou alimentação equilibrada. Exige consciência sobre aquilo que você alimenta diariamente dentro da própria cabeça.

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6: 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Muito obrigado, viu? A você que está me ouvindo até agora. Quem tá ligado desde cedo, não desliga na Espaço FM. Nós temos os nossos ouvintes nota 10, que acompanha toda essa bela programação, que é uma referência. Espaço FM é referência. Olha, tá chegando a Copa do Mundo, hein? E essa será a maior edição da história do torneio, com um formato inédito de 48 seleções e um total de 104 jogos realizados em 16 cidades sede espalhadas pelos Estados Unidos, Canadá e México. E aí, você tá sentindo firmeza na seleção brasileira? Você torceu também pela convocação do Neymar? Né? A gente tem sempre que acreditar, né? Cada Copa do Mundo é uma nova oportunidade. Vamos acreditar no nosso Brasil. À noite na Espaço FM, juntos até a meia-noite, fazendo a sua noite melhor. A gente abre esse bloco agora com Vitor e Léo.

Muita gente repete frases como: a dor ensina, o sofrimento fortalece, ou tudo que acontece é para amadurecer, como se qualquer sofrimento automaticamente transformasse alguém em uma pessoa mais sábia. Mas a realidade é bem mais dura do que essas frases prontas costumam mostrar. A dor sozinha não melhora ninguém. Ela pode destruir, pode endurecer, pode traumatizar, pode tornar alguém amargo, desconfiado e emocionalmente cansado. Basta observar quantas pessoas sofreram muito e mesmo assim continuam presas aos mesmos padrões, aos mesmos erros e às mesmas feridas. Então talvez a frase seria diferente se a gente falasse que o sofrimento não ensina por existir. Ele só produz transformação quando existe disposição interna para enxergar o que aquela experiência está tentando mostrar. E isso exige coragem, porque ouvir a própria dor talvez seja uma das coisas mais difíceis da vida. É mais fácil distrair a mente, fugir para o excesso de trabalho, se esconder em relacionamentos vazios, fingir que superou, se anestesiar emocionalmente, culpar o mundo inteiro sem nunca olhar para dentro. Muita gente sofre durante anos sem realmente encarar a raiz do próprio sofrimento. E aqui existe uma diferença importante que quase nunca é discutida. Passar pela dor não é a mesma coisa que aprender com ela. Há pessoas que atravessam perdas e desenvolvem mais empatia, maturidade e consciência. Mas também existem pessoas que atravessam dores semelhantes e saem ainda mais agressivas, frias e machucadas. O sofrimento não escolhe automaticamente qual dessas versões alguém vai se tornar. A escolha acontece na forma como cada pessoa lida com aquilo que viveu. E isso desmonta uma ideia confortável que muita gente gosta de acreditar, a de que o tempo sozinho cura tudo. Não cura! O tempo apenas passa. O que transforma é o enfrentamento consciente, é a capacidade de refletir, reconhecer padrões, aceitar verdades difíceis e fazer mudanças reais. Sem isso, a dor apenas se acumula em

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2: Yeah. 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Que maravilhoso estar com você, hein? 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Olha, você sabia que a Itália é o berço de pratos mundialmente famosos? A comida italiana é imbatível, hein? A Itália é o berço de pratos mundialmente famosos. Por exemplo, o panetone surgiu na Lombardia no século XVII. A mortadela é um embutido tradicional e cada região preserva suas próprias regras para massas e molhos. Curiosamente, os italianos geralmente não dividem a pizza, consumindo uma inteira por pessoa, e evitam usar ketchup ou outros molhos que são comuns em outros países. O gelato é apreciado durante todo o ano, mesmo no inverno. A gastronomia italiana, e aqui na Serra Gaúcha, diga-se de passagem, hein? Aqui eu vou dizer uma coisa, hein? É um dos melhores lugares do mundo, né? A culinária italiana é impecável, né? Até as festas coloniais, aquela sopa de aioline, a carne lesso, né? O galeto, o churrasco, é maravilhoso, até a salada é uma delícia, não é? A comida italiana é maravilhosa. Muito bem, à noite na Espaço FM, olha, falando em Itália, vamos curtir um bloco italianíssima, românticas. A gente abre com Eros Ramazzotti.

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1: Tem um momento da vida em que a pessoa percebe que amadurecer não tem quase nada a ver com idade. Tem gente jovem que já aprendeu a lidar com perdas, despedidas e frustrações com equilíbrio. E tem gente que envelhece sem nunca aceitar que a vida nem sempre acontece do jeito que gostaria. A frase fala justamente sobre essa aceitação difícil que quase todo mundo tenta evitar em algum momento. A vida continua, independentemente de como estamos emocionalmente, a vida continua. E isso pode soar duro no começo, porque muitas pessoas crescem acreditando que só conseguem seguir quando tudo estiver bem, quando tiverem apoio, quando forem compreendidas, quando estiverem motivadas, quando se sentirem amadas. Só que a vida real raramente espera o momento perfeito. Ela continua acontecendo mesmo nos dias em que ninguém aparece. Mesmo quando a motivação desaparece. Mesmo quando existe silêncio. Mesmo quando existem decepções. Mesmo quando o coração está cansado. E talvez uma das maiores dores da maturidade seja entender que o mundo não pausa porque alguém está emocionalmente perdido. Os dias continuam passando, as responsabilidades continuam chegando, as escolhas continuam precisando ser feitas. No começo isso assusta, depois ensina. Porque existe uma diferença enorme entre viver dependendo das circunstâncias e aprender a continuar apesar delas. Muita gente passa anos acreditando que precisa sentir vontade para agir, que precisa estar emocionalmente forte para seguir em frente, que precisa ter certeza absoluta antes de continuar caminhando. Mas amadurecer também é descobrir que em muitos momentos a disciplina sustenta a vida quando o emocional não consegue. Nem sempre haverá companhia, nem sempre haverá reconhecimento, nem sempre haverá amor do jeito que imaginamos. E assim a vida continua oferecendo caminhos. Isso não significa virar frio, indiferente ou aceitar migalhas emocionais. Não. Significa apenas entender que a própria existência não pode depender exclusivamente da presença, da aprovação ou permanência das outras pessoas. Porque quando alguém aprende isso, começa a parar de desmoronar toda vez que algo muda. A ausência machuca, mas não destrói. A solidão pesa, mas não paralisa. As frustrações doem, mas não impedem a continuidade da vida. E talvez seja exatamente aí que começa uma maturidade mais silenciosa e verdadeira. Não naquela imagem de alguém que nunca sofre, mas na capacidade de continuar construindo a própria vida, mesmo em dias emocionalmente difíceis. Porque crescer emocionalmente não é deixar de sentir. É parar de exigir que tudo esteja perfeito para continuar vivendo. No fim, a vida não pergunta se estamos totalmente preparados. Ela simplesmente segue. E aprender a caminhar, mesmo em dias incertos, talvez seja uma das formas mais profundas de amadurecimento que existem.
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1: E assim nós chegamos ao final de mais um encontro na Espaço FM à noite, na Espaço deste domingo. Muito obrigado pelo carinho, pela audiência. Nosso encontro já está marcado para o próximo domingo a partir das 19 horas, às 7 da noite. Logo mais, às 6 da manhã, Rogério Portolan dá início na programação da Espaço FM com o Panorama, o show da informação. A todos uma excelente abertura. Abençoada semana, muito obrigado pela audiência e tenha certeza, foi muito bom ter estado com você.
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5: Muito bom, muito bem, com licença, bom dia, segunda-feira, 6:01, 6:01, temperatura por aqui, gente, prédio da Espaço FM, aqui no centro de Farroupilha, na Avenida Paulo Broilo, com a 13 de maio, estamos com 11 graus, tempo parcialmente nublado, tem algumas estrelas ainda brilhando por aqui, mas tem previsão de chuva para hoje, tem previsão de chuva para a serra, máxima hoje dá uma esquentadinha para 19 a 21 graus. Nesse momento, 11 graus. Vou pedindo com licença, desejando excelente semana. Pra quem tá na carona do feriadão aí, aproveita. Amanhã é feriado. Padroeira de Farroupilha, algumas cidades também é feriado, Caxias é feriado amanhã também. 6:01, peço com licença e desejo excelente, produtiva, positiva semana. Segunda-feira começando com tudo. 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SESC promove quarta-feira, dia do desafio. Na segunda-feira tem mensagem bonita, uma delas ontem que o Edson apresentou na noite, né? Espaço, amadurecer não tem nada a ver com a idade. Amadurecer não tem nada a ver com a idade. Vambora, 6:02. Já tem panorama em seguida, show da informação na segunda-feira, pé no fundo 100%. 6:03, bom dia. Edson, boas-vindas.
6: Tem um momento da vida em que a pessoa percebe que amadurecer não tem quase nada a ver com idade. Tem gente jovem que já aprendeu a lidar com perdas, despedidas e frustrações com equilíbrio. E tem gente que envelhece sem nunca aceitar que a vida nem sempre acontece do jeito que gostaria. A frase fala justamente sobre essa aceitação difícil que quase todo mundo tenta evitar em algum momento. A vida continua, independentemente de como estamos emocionalmente, a vida continua. E isso pode soar duro no começo, porque muitas pessoas crescem acreditando que só conseguem seguir quando tudo estiver bem, quando tiverem apoio, quando forem compreendidas, quando estiverem motivadas, quando se sentirem amadas. Só que a vida real raramente espera o momento perfeito. Ela continua acontecendo mesmo nos dias em que ninguém aparece. Mesmo quando a motivação desaparece. Mesmo quando existe silêncio. Mesmo quando existem decepções, mesmo quando o coração está cansado. E talvez uma das maiores dores da maturidade seja entender que o mundo não pausa porque alguém está emocionalmente perdido. Os dias continuam passando, as responsabilidades continuam chegando, as escolhas continuam precisando ser feitas. No começo isso assusta, depois ensina. Porque existe uma diferença enorme entre viver dependendo das circunstâncias e aprender a continuar apesar delas. Muita gente passa anos acreditando que precisa sentir vontade para agir, que precisa estar emocionalmente forte para seguir em frente, que precisa ter certeza absoluta antes de continuar caminhando. Mas amadurecer também é descobrir que em muitos momentos a disciplina sustenta a vida quando o emocional não consegue. Nem sempre haverá companhia, nem sempre haverá reconhecimento, nem sempre haverá amor do jeito que imaginamos. E assim a vida continua oferecendo caminhos. Isso não significa virar frio, indiferente ou aceitar migalhas emocionais. Não. Significa apenas entender que a própria existência não pode depender exclusivamente da presença, da aprovação ou permanência das outras pessoas. Porque quando alguém aprende isso, começa a parar de desmoronar toda vez que algo muda. A ausência machuca, mas não destrói. A solidão pesa, mas não paralisa. As frustrações doem, mas não impedem a continuidade da vida. E talvez seja exatamente aí que começa uma maturidade mais silenciosa e verdadeira. Não naquela imagem de alguém que nunca sofre, mas na capacidade de continuar construindo a própria vida, mesmo em dias emocionalmente difíceis. Porque crescer emocionalmente não é deixar de sentir. É parar de exigir que tudo esteja perfeito para continuar vivendo. No fim, a vida não pergunta se estamos totalmente preparados. Ela simplesmente segue. E aprender a caminhar, mesmo em dias incertos, talvez seja uma das formas mais profundas de amadurecimento que existem.

0: Alves. Ficou linda essa versão, ficou linda. Obrigado, Edson. Amadurecer não tem nada a ver com a idade.
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0: Senhoras e senhores, bom dia. 6:12, teu rádio está ligado aqui na Espaço FM. Estamos vivendo a Romaria Caravaggio. Hoje, segunda-feira, talvez um pouco menos de intensidade em termos de público, mas intensidade com a fé segue. Hoje tem empresas que anteciparam um feriado para hoje. A informação que você tem do Padre Ricardo, a Marco Polo, Randon em Caxias, muita gente em Caravaggio hoje também. 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Estamos com Panorama Show de Informação, quinta pedindo a mensagem que o Edson leu, depois das 8:30, a turma vai estar enviando para você aí. É só pedir que a gente envia. Muito obrigado. Nas ondas da Espaço FM 6:13, Padre Marcelo, bom dia.
2: Ave Maria, cheia de graça, o Senhor é convosco. Bendita sois vós entre as mulheres. Bendito é o fruto do vosso ventre, Jesus. Santa Maria, Mãe de Deus, rogai por nós, pecadores, agora e na hora de nossa morte. Amém. E que desça sobre você, sobre o nosso Brasil, sobre nossas famílias, a bênção do Deus Todo-Poderoso, Pai, o Filho e o Espírito Santo.
0: Amém, amém. Saúde, segurança, proteção, trabalho, felicidade, fé. Muito obrigado, mais um dia juntos. 6:14, Nossa Senhora de Caravaggio, rogai por nós. Menino Jesus, abençoai-nos, Divino Espírito Santo, iluminai-nos, Divino Espírito Santo, iluminai-nos. Bom dia. 6:14, temperatura 11 graus. Tempo bom, com nebulosidade. Tem previsão de chuva para hoje? Tem previsões. Nossa Senhora Aparecida, Santa Ana, São José, Santa Clara, São Joaquim, Santo Antônio, rogai por nós. Bom dia, Santa Nossa Senhora de Fátima, Nossa Senhora Imaculada Conceição, Nossa Senhora da Saúde, rogai por nós. São Cristóvão, para quem tá na estrada, boa viagem. Para quem tá chegando, para quem tá saindo. São Cristóvão, rogai por nós, boa viagem. São Brás nos proteja, São Brás nos proteja, amém. Bom dia, abrindo o portal de notícias da Espaço FM, Farroupilha se despede de Atalíbio Henrique da Silva, referência no tradicionalismo gaúcho. Mais de 65 mil pessoas passam por Caravaggio nos dois primeiros dias da 147ª Romaria. Tem galeria de fotos da equipe da Espaço FM. O bolsonarismo se tornou um projeto de família e não de país, salienta ex-prefeito de Nova Roma do Sul. Dupla é presa com drogas e revólver no bairro São Luís Farroupilha. Motorista cajiense é preso com 400 quilos de maconha e 137 canetas emagrecedoras em Passo Fundo. Motorista de Caxias, Farroupilha amplia acolhimento social e reforça a arrecadação de roupas para o inverno. A CBF goleia Penharol na estreia da Libertadores de Futsal. Atenção para as obras da CSG que vão causar impacto no trânsito. Nesta segunda-feira, incêndio destrói carro em Bento Gonçalves, colisão frontal deixa 3 pessoas feridas. Em Caxias do Sul, 2 pessoas morrem em acidente na 324 em Casca. Homem é preso por furtar produtos de mercado da família. Aguiar desaparecida desde janeiro em Cachoeirinha. Jornalista Gustavo Cofferai mandando ver aqui, tem muita informação. Ônibus e carreta pegam fogo após colisão e deixam 8 mortos em Minas. Mega Sena, 30 anos, 2 apostas de vinho e o prêmio de 330 36 milhões. Brasil de Farroupilha reage no segundo tempo e arranca empate do Santa Cruz pela Copa da Federação Gaúcha de Futebol. Brigada prende dupla armada no bairro Esplanada. Teve homicídio, Caxias do Sul, nas últimas 24 horas. 12º aí vai responder Mega Sena. 30 anos, duas apostas dividem o prêmio de 336 milhões. Uma aposta simples no Rio de Janeiro e um bolão de 20 números em Fortaleza. Sorteio 3.010 da Mega, realizado na manhã de ontem em São Paulo. Concurso era especial de 30 anos e não acumulava. O prêmio foi de 336 milhões. 0330. 33, 35, 45 e 47. Quadra, 37.565. Cada um recebe R$311,65. Quina, 590 apostas. Cada um recebe 13.890. 03, 30, 33, 35, 45 e 47. Uma aposta simples do Rio e um bolão de 20 números em Fortaleza. Concurso era especial 30 anos e não acumulava. 6:18, bom dia.
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0: Prefeito de Farroupilha, Jonas Tomazini, acorda cedo, prefeito. Prefeito já tem informações. A gente tem a Romaria de Caravaggio com o número aqui superando expectativas. Hoje tem mais um dia, amanhã é feriado. 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Prefeito Jonas, bom dia. Romaria de Caravaggio segue hoje, 6:19. Prefeito Jonas.
4: Olá, Rogério, ouvinte da Rádio Espaço. Tive a oportunidade de acompanhar boa parte desses dois primeiros dias da nossa 147ª Romaria Caravaggio, onde nós tivemos em torno de 65 mil pessoas presentes aqui no Santuário de Caravaggio. E também tivemos, segundo as informações do Santuário, 60 mil romeiros que estiveram nas pré-romarias do mês de maio, ultrapassando aí 120 mil pessoas durante esse mês. E, Rogério, o mais importante é dizer que a gente transcorreu tudo dentro da normalidade. A gente quer agradecer aqui muito o esforço, o trabalho até este momento, né, do nosso reitor do santuário, Padre Ricardo Fontana, das forças de segurança e também, claro, dos quase 800 voluntários que estão trabalhando nessa romaria. Mesmo com todo esse público, né, nós praticamente não tivemos nenhum incidente e estamos já nos preparando também para o dia 26 de maio, dia votivo de Nossa Senhora de Caravaggio, para que nós possamos receber bem a todos que vêm aqui para fazer os seus agradecimentos por graças alcançadas e também fazerem os seus pedidos para a Virgem de Caravaggio. Então, continuamos trabalhando agora durante essa semana para que nós possamos continuar tendo os mesmos resultados que tivemos até esse momento. Muito obrigado e uma boa e abençoada semana a todos.
0: Obrigado, prefeito Jonas Tomazini. 6:21, Romaria de Caravaggio, Tramontina, Stonehall, Santa Vita Imóveis, Ortobon Colchões Farroupilha e Ferragem De Biase. 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Prefeito Jonas vai estar hoje de manhã lançando ou inaugurando hoje ato de assinatura da ordem de início de obras de pavimentação asfáltica na rua Ranieri Petrini, que irá beneficiar os moradores dos bairros Primeiro de Maio, Monte Verde e toda essa região. O ato acontece 8:15. Presença, inclusive, do deputado federal Bibo Nunes. Vai estar presente hoje de manhã também. Você é nosso convidado para esse importante encontro hoje. Momento de desenvolvimento de Farroupilha, 8:15, aí na Ranieri Petrini. Vamos ter ato de assinatura da ordem de início das obras de pavimentação asfáltica na Ranieri Petrini, uma rua histórica. Hoje, reportagem vai estar presente e, repito, presença confirmada do Bibo Nunes também, deputado federal. Hora 6:22, 6:22, teu rádio está ligado aqui na Espaço FM, é panorama show de informação. Uma notícia na capa do portal: Farroupilha se despede de Atalíbio Henrique da Silva, referência do tradicionalismo gaúcho. Sepultamento ocorreu ontem, cemitério público municipal. Faleceu no início da noite de sábado, aos 72 anos, vítima de parada cardíaca, Atalíbio Henrique da Silva, reconhecido gaiteiro e violeiro com forte atuação no tradicionalismo em Farroupilha. Morador do Primeiro de Maio, Atalíbio deixa esposa, 5 filhos e 6 netos. Sua partida gera comoção entre familiares, amigos, integrantes da cultura gaúcha da região, onde era amplamente conhecido pela dedicação à música regional e ao movimento tradicionalista. Natural de Alpestre, Atalíbio mudou-se para Farroupilha em 1983. Desde então, tornou-se presença constante em apresentações, encontros culturais e eventos ligados à valorização das tradições gaúchas, especialmente durante as celebrações da Semana Farroupilha. Apaixonado pela música regional, construiu uma trajetória marcada pela simplicidade, talento e compromisso com a cultura gaúcha. Também teve participação ativa na fundação do CTG Aldeia Farroupilha no início da década de 90, contribuindo para fortalecer o tradicionalismo no município. Atalíbio Henrique da Silva, sepultado ontem, idade 72 anos. espaçofm.com.br.
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0: Agora 6:26, bom dia, 6:26, temperatura 11, tempo parcialmente nublado, tem previsão de chuva para hoje, estrelas do céu ainda. Jornais chegando, Correio Porto Alegre, inscrições do Enem começam hoje, as mudanças e cronograma, semana é a última.

0: A Tupac Talupe, súmula detalha caso de racismo de torcedor do Juventude contra atleta do próprio clube. Mãe de Gabriel Ganley diz que morte foi fatalidade, informa que velório será fechado. O corpo do fisiculturista e influenciador fitness Gabriel Ganley será cremado em uma cerimônia fechada para a família e amigos hoje. As informações foram divulgadas pela família através da mãe Clarice em uma publicação no Instagram. O jovem de apenas 22 anos foi encontrado morto no sábado em seu apartamento na Moca, zona leste da capital. A causa da morte não foi revelada, mas o caso foi registrado como morte suspeita, morte súbita, 42º Distrito Policial, Parque São Lucas, São Paulo. Jornais chegando, jornais em circulação. Tem mais por aí? Mudanças climáticas já afetam 85% dos brasileiros, diz pesquisas. Caminhão com gasolina tomba em Soledade e provoca interrupção por 2 horas no quilômetro 235 da BR-386. Polícia Rodoviária Federal prende homem em carro carregado de maconha e ampolas emagrecedoras em Passo Fundo. Placas de Caxias do Sul. Onda de calor na França mata um em evento esportivo. Hora 6:29. 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
0: 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Funerária Fornec Matana tem falecimento do senhor Pedro Bertolo, 67 anos. Já já divulgo participação, homenagem na íntegra. Família queridíssima, família Bertolo, dona Lori, Maria, toda a família, a Carla. Aqui é a Patrícia, já já teremos participação na íntegra. 6:29. Vamos bater 6:30 em seguida. Aqui um toque de esporte rápido. Está acontecendo, até para você conferir, vai com a gurizada aí para participar. Não é toda hora que temos uma Libertadores da América de futsal aqui na região em Carlos Barbosa. A CBF viveu uma noite mágica no Centro Municipal de Eventos Sérgio Luiz Guerra em Barbosa ontem, abrindo sua participação na Copa Libertadores da América. A equipe laranja não tomou conhecimento do atual campeão, vencendo o Peñarol do Uruguai pelo placar de 6-1. Amplamente superior ao longo dos 40 minutos, a CBF construiu sua vitória com gols de William Bolt 2 vezes, Marcola, Renan Fogaça, Luiz e Vilela. O brasileiro Nathan Soares descontou para o Peñarol. Próximo compromisso da equipe de Barbosa, CBF, acontece já hoje às 20 horas, tendo pela frente o Fantasmas Moralitos da Bolívia. Libertadores da América de futsal, aqui do lado, em Carlos Barbosa, 6:31.
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3: Você sabia? A uva é rica em antioxidantes naturais. O consumo da uva auxilia na proteção das células do corpo e contribui para uma alimentação mais equilibrada no seu dia a dia. A vida é melhor quando se tem saúde.
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0: Rádio ligado aqui no Espaço Interatividade, sempre muito bem-vindo. Aquele recado que a gente fala todo dia, vamos repetindo. Tem informação, tem sugestão de pauta, quer comentar algum assunto, quer criticar algum tema, enfim, tá com alguma dificuldade na tua rua, no teu bairro, na tua cidade, utiliza, chama a reportagem do Espaço, vai pro WhatsApp 99611-1971. 549-9611-1971. A mensagem bonita que o Edson leu hoje de manhã, que é tela no WhatsApp, é só pedir que depois das 8:15, 8:30, o pessoal vai estar enviando para vocês. Hora 6:30.

0: 32. Tivemos um sábado um mega evento chamado G50 Churrasco do Bem. Toda a renda vai para os projetos do Frei Jaime Bêtega. Nesse caso aqui, o programa Fortalecendo Famílias reuniu, o G50 reúne 50 mega empresários, empreendedores aqui da nossa região e sempre com o intuito de arrecadar recursos para entidades também da nossa região. Frei Jaime recebe anualmente também recursos aqui do Churrasco do Bem. Frei Jaime Bêtega aqui na Espaço FM.
1: Alegria de estarmos aqui e alegria de encontrar tantas pessoas do bem, tantas pessoas reunidas ao redor da mesa. Estamos numa região que a mesa atrai muitas pessoas, mas ao redor de uma mesa se faz solidariedade de uma forma muito criativa. E este dia é especial, porque enquanto estamos aqui confraternizando, muitas crianças também vão estar bem acolhidas nas escolinhas, e são crianças que não teriam condições de uma escolinha e estão aguardando uma vaga. Então este evento é dá para dizer que é uma bênção, porque além de reunir as pessoas do bem, favorece a quem mais precisa. E uma criança longe de uma escolinha, é muito difícil a vida de uma criança longe de uma escolinha. Então nós estamos felizes e eu sou profundamente agradecido. Eu sempre penso que eu não consigo agradecer suficientemente todo o movimento em prol do bem que se faz na nossa região.
2: Uma avaliação positiva, mais um evento de sucesso?
1: Mais um evento de sucesso pelo número de pessoas, mas também por tantas pessoas que ajudaram. Tem muitos patrocínios, muitas pessoas que trabalharam na organização, na colocação dos ingressos, e aí entra o grupo G50 do Bem, que é um grupo de empresários que tem uma capacidade criativa incrível e que estão focados não sobre eles, mas a partir deles, olhando a realidade mais necessitada. E a mais necessitada sempre são as pontas, né? A criança lá no seu começo de vida e o idoso também lá no seu entardecer. E que bom poder ajudar, eu acho que é um privilégio poder ajudar. E o Mão Amiga é justamente isso, o encontro de pessoas que querem fazer o bem.
2: Frei Jaime, a sua bênção aos amigos e ouvintes da Rádio Espaço FM.
1: A todos os amigos, todos vocês profissionais, vocês sempre dão tanto espaço, né? Aqui toda a equipe da Espaço, mas também a todos os nossos ouvintes. Vocês têm ouvintes muito generosos, tantas vezes que eu me dirigi a eles através da Espaço, sempre senti assim o quanto são acolhedores. Então que Deus abençoe a todos, que Nossa Senhora de Caravaggio seja proteção e intercessão, que abençoe a todos, Pai, Filho, Espírito Santo, amém.
0: Amém. Frei Jaime, que privilégio. Obrigado, Gabriel. Esse presente, uma bênção do Frei Jaime Bêtega direto para começar bem a semana. 6:35. Churrasco do Bem. G50, que reúne 50 grandes empresários, empreendedores da região. 50, o grupo G50 do Bem. O deputado federal Bibo Nunes tem frequentado com muita frequência as promoções do G50. Esteve sábado em Caxias do Sul.
3: Olha, o churrasco G50. Mão Amiga reúne os maiores empresários da Serra Gaúcha, que eu tenho uma grande parceria. Então é uma honra estar aqui. Eu que gosto tanto do empreendedorismo da Serra Gaúcha, que eu cito para os meus colegas que eu sou da frente do empreendedorismo. Tanto é que no ano passado, o evento do empreendedorismo, que é sempre nas capitais, eu tirei Porto Alegre fora para trazer para a Serra, porque empreendedorismo tem na Serra Gaúcha. O pessoal ficou meio chateado comigo. Não, eu sou bem lógico. E empreendedorismo, quem puxa as empresas e espírito empreendedor é na Serra Gaúcha. Por isso, para mim, é uma imensa honra estar aqui em mais um ano. É o terceiro ou quarto ano que eu venho no evento Churrasco G50 aqui, que é bom demais.
4: E o mais importante disso tudo, deputado, é que os recursos são encaminhados ao projeto do Frei Jaime, o projeto Mão Amiga, que de uma certa forma colabora com as crianças de vulnerabilidade social na área da educação.
3: Sim, é o lado social do empresariado. Eu também fui convidado pela Câmara do Comércio de Omã, um país riquíssimo do Oriente Médio, para levar empresários ao Omã para intercâmbio, importar, exportar. Temos aqui a Marco Polo, temos tratores, temos muitas empresas, e eu vou convidar uns 10, 15 empresários da Serra Gaúcha como convidados do governo de Omã para tratar de negócios para exportação e importação. Então vejo a preocupação que eu tenho com a Serra Gaúcha, principalmente com o empresariado, que é uma área que eu me identifico muito por ser um empresário de rádio e televisão também.
0: Bibo, muito obrigado. O Bibo Nunes vai estar com a gente agora de manhã. Atenção, pessoal do bairro 1º de Maio, região toda. Hoje tem asfalto começando. Hoje o prefeito Jonas comentava há pouco, ele vai estar assinando aí ordem de início de obras e verbas que o Bibo está destinando para Farroupilha. Asfalto na Renelli Petrini. O Bibo vai estar ao vivo, 8h15 da manhã, com a gente. Presidente do G50. O Ada Bassotti com a gente aqui na Espaço FM.
5: Hoje nós estamos felizes e realmente essa é a terceira edição do churrasco Mão Amiga e G50 do Bem, em prol das crianças do Mão Amiga, que a finalidade do nosso grupo G50 sempre foi ajudar essas crianças do Frei Jaime. O que mais nos deixa feliz é porque a gente está ajudando em torno de 450 crianças. Então a gente faz uma parcelinha nesse terceiro evento que já está consolidado, esse churrasco aqui do Mão Amiga junto com o G50, e a gente reverte todo o lucro que tem desse evento para as crianças do Mão Amiga, para tirar eles da vulnerabilidade, perdão da palavra aí. E nós estamos muito felizes, o Frei Jaime nos deu essa incumbência de fazer esse evento, e a gente, em parceria com o Mão Amiga, está conseguindo fazer acontecer.
4: Como você comentou, é a terceira edição, mas um evento literalmente consolidado.
5: Consolidado, com certeza. E o mais importante é que toda a sociedade, o mundo empresarial que faz parte do G50, acaba trazendo os amigos, e eles querem até participar, saber o que é o G50 para participar do G50, porque de qualquer de uma maneira geral, assim, todo mundo quer colaborar. E quando tu fala de criança, dói no coração de deixar as crianças na rua, coisa assim. Então a gente tem um grupo aí bem solidário aí, a gente está ajudando, e no futuro a gente inclusive vai ajudar outras entidades também dentro do nosso grupo.
4: E nessa oportunidade, Ada, quanto de recurso é encaminhado ao G50 neste evento?
5: Deixa eu explicar um pouquinho como é que é o formato. Todos os ingressos são vendidos, 350 ingressos, que é a nossa capacidade aqui no Samuara, e todo o valor já é depositado na conta do Mão Amiga, e dá uma receita de uns 100 mil reais, e sobra em torno de 70 mil reais para ajudar as crianças.
4: Ou seja, cerca de 70 mil reais vai para o projeto Mão Amiga.
5: É isso aí, vai 70 mil reais, e isso ajuda, porque o Mão Amiga tem um fato bem interessante, que ele... Os pais ajudam com 33%, o Mão Amiga ajuda com 33%, o município ajuda com 33%, então todo mundo se cotiza, vamos chamar assim, então a gente consegue atender mais de 400 crianças.
4: Dentro desses eventos que o grupo G50 ele promove, além do churrasco do bem, G50 e Mão Amiga, tem mais a feijoada, que é logo aí na frente.
5: Com certeza, ainda bem que tu falou isso. No dia 12 de setembro, já nesse local aqui no Hotel Samuara, já está a data marcada, que vai ter a sétima edição da feijoada do Mão Amiga e o G50.
4: O pessoal já coloque na agenda.
5: Anotem aí se puderem participar, que é muito bacana. O pessoal que vem aqui fica muito feliz.
0: O exemplo seja seguido. Ada Bassotti, Ada, muito obrigado, parabéns aí na presidência do G50. Ex-prefeito, empreendedor, empresário Fabiano Feltrin, também integrante do G50, participando e na liderança do churrasco do bem.
6: Bom, Miller, acho que é importante nós ressaltarmos aqui para os ouvintes da Rádio Espaço, para toda a região, de que são muitos os projetos, né? São dezenas de projetos que eles vinculam também as crianças, a vulnerabilidade, os idosos, são muitas questões que a gente avalia quais são as prioridades, e a gente vai ajustando conforme a orientação do Frei Jaime Bêtega e capitaneado aí pelo nosso presidente Ada. E hoje é um dia muito importante também pela nossa integração, porque aqui também os relacionamentos eles se fazem necessários para as pautas que nós vamos ter politicamente também. E lógico, o trabalho social e voluntário, ele faz o alimento da nossa alma. E hoje é um dia muito importante para todos nós, porque o Vinícius Pessin, nosso ex-presidente da SIX, ele acaba também por integrando agora o G50. Estamos aqui com a presença do Dr. Coloda, atual presidente da SIX, do Daniel Bump, enfim, de muitas pessoas de Farroupilha, mas a integração com a região, com Caxias, com Flores da Cunha, com Antônio Prado, Bento Gonçalves, Garibaldi, Barbosa, é muito intensa também. E esses projetos sociais do Frei Jaime, eles acabam sendo uma inspiração para a gente levar para outros municípios também. Né? Então nós temos o Mão Amiga em Farroupilha, que é capitaneado aí pelo nosso presidente Clair, e tudo isso faz com que a gente possa ter lá na frente um futuro melhor para as próximas gerações. Porque quando a gente cuida das crianças, você está fazendo melhor cidadãos para o futuro. Mas também a gente não pode esquecer dos idosos que precisam de atenção. Quantas vezes a gente viu, né, de pessoas que ficam sem a renda ou mesmo desassistidos. Então é importante que a gente tenha essa qualidade de vida da Serra Gaúcha, porque não adianta ela ser pujante se as pessoas também não têm uma qualidade de vida completa, necessária para o bem-estar da sua passagem neste momento da vida de cada um de nós.
0: Agora 6h43, churrasco do bem no último sábado aí no Samuara, G50 do bem. Todos os recursos para as obras assistenciais do Frei Jaime, nesse caso o programa Fortalecendo Famílias. Fecha a rodada aí o prefeito Adiló de Domênico, de Caxias do Sul.
7: Dizer que esse tipo de ação ela é importante, porque o poder público sozinho não consegue contornar todas essas dificuldades. E esse tipo de parceria do G50, desse grupo de abnegados, que já é tradicional, ele nos ajuda e ajuda muito, principalmente nas obras do Mão Amiga, né? Que a gente reconhece o esforço, a dedicação do Frei Jaime. Então isso aqui vem bem e a gente não poderia deixar de vir aqui prestigiar mais uma edição desse programa, desse trabalho voluntário de tantos abnegados aí.
2: Uma avaliação positiva do evento, prefeito?
7: Muito bom, excelente. Cada ano maior e melhor, né? A gente percebe isso, o engajamento de muitas pessoas, e isso é extremamente positivo.
0: Gabriel Marqueto e o Miller, que tem vários assuntos, a gente volta a falar com o prefeito de Caxias, também com o Frei Jaime, tem outros temas também, churrasco do bem, que o exemplo seja seguido. Deixa eu ver ainda aí o Vinícius Peixinho, novo integrante do G50. 6h44, tô recebendo aqui o Bituário, Grupo L Fórmulo, libera em seguida, 6h44, tá clareando, o tempo tá parcialmente nublado, tem previsão até de chuva para hoje, máxima entre 19 e 21 graus. 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Falecimentos, Grupo L Fórmula, atendimentos do Grupo L Fórmula, Caxias, Odone Martim Gobato, 84 anos, Artemio Gedós, 76, Doraci Umberlina Zambassoto, 85, Elsa Carvalho dos Santos, 80 anos, Everton de Meira Rodrigues, 35 anos, José Jacir Gabriel, 49 anos, Maria Inês dos Santos Velho, 67, Pedro Ironi Gomes de Ataíde, 88 anos, em Bento, Juleide Fátima Nunes, 57 anos, Farroupilha, nenhum atendimento, São Marcos também nenhum atendimento, Santa Maria, Elizabeth Nunes Barbosa, 65 anos, Ivo da Silveira Vasconcelos, 84 anos, Osório, nenhum atendimento até o presente momento. Grupo L Fórmula, Memorial Crematório e Capela São José. Eu tenho aqui informação, Fornec Matana, Farroupilha, falecimento do senhor Pedro Bertolo, esposa Lori Maria Andrioli Bertolo, filhos Carla Bertolo, esposo Alexei Todeschini, Patrícia Bertolo Dal Ponte, esposo Fernando José Dal Ponte, esposa, filhas, genros, irmãos, sobrinhos, cunhados e demais familiares do senhor Pedro Bertolo, 67 anos, pesarosos com seu falecimento, participam que as últimas homenagens estão sendo prestadas na Capela Santo Antônio do Forromeco, município de Carlos Barbosa. A encomendação de corpo presente acontece hoje, agora de manhã, às 9 horas, e após, Pedro Bertolo, 67 anos, será encaminhado ao cemitério da mesma comunidade. Funerária Fornec Matana, Farroupilha, participou o falecimento do senhor Pedro Bertolo, aos 67 anos de idade. Repito, a despedida na Capela Santo Antônio Forromeco, Carlos Barbosa, sepultamento às 9 horas, cemitério da mesma comunidade. Carinho com Dona Laurier, com a Carla, com a Patrícia, com todos os familiares queridos. Atendimento Fornec Matana, 6:48.
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0: 6:48. Tem essa informação aqui, o empresário Vinícius Pessim, da direção da Tecnova, da Migra, novo integrante do G50, esse grupo, essa elite de empresários empreendedores, que tem feito um trabalho de assistência também, de assistencialismo muito grande aqui para a região. 50 grandes empresários empreendedores da Serra Gaúcha, novo integrante Vinícius Pessim.
9: Faltam palavras sempre, né, para poder agradecer um reconhecimento dessa envergadura, até porque a gente vê com uma turma desse G50 o trabalho que eles têm feito em prol da sociedade para melhorar as condições de vida do pessoal. Então, para nós, para mim, é agora poder também desempenhar atividade e também fazer com que esse grupo aí cresça cada vez mais.
10: Vem coroar também o seu trabalho à frente da SIX.
9: Eu acredito que a gente sempre convida o pessoal a ser voluntário, sabe, Marqueto? A gente precisa realmente cada vez mais que pessoas do bem, né, se reúnam e que façam a coisa acontecer cada vez melhor, né? Então a gente vê assim esse G50 como um grupo espetacular, tem aí essa em prol aí da, junto ao Frei Jaime Bettiga, um trabalho excepcional feito, né? Um trabalho exemplar para a sociedade. Então, realmente, aí a gente está aí agora com esse empenho também para poder crescer junto com esse grupo e fazer com que realmente nossa região aqui da Serra, nossa querida região da Serra, melhore cada vez mais. Então, agradeci aí mesmo esse convite, vamos encarar, né?
10: Parabéns pelo ingresso, mérito teu, sucesso.
9: Isso aí, tudo de bom para todos, então, saúde aí, e como disse o Frei, quando gente do bem se reúne, coisas boas acontecem.
0: Vinícius, sensacional, aí qualquer novidade nos mantém informado. Vinícius Pessim, da direção da Tecnova da Migra, G50, 6:50, temperatura 11 graus. 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Equipe da Confortec, excelente semana. 6:51 e atenção, ofertas Rede Multimercados. Alô Multi, 6:51.
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0: Agora 6h55, bom dia, vamos lá com feliz aniversário, Rádio Espaço, feliz aniversário, que delícia. Vai virar matéria que o casal, o pessoal que ganhou a viagem de Maria Fumaça da Feira Livre do Produtor e esteve no fim de semana, não passeio com a Maria Fumaça, vai virar notícia, vai virar matéria aí no portal. César Trois, um abraço, César, nosso presidente da Feira Livre do Produtor aqui de Farroupilha, parabéns aí, qualquer novidade manda, César, um abraço pra ti e por essa família queridaça. Motorista caxiense preso com 400 quilos de maconha e 137 canetas emagrecedoras em Passo Fundo. Carro foi abordado na BR-285 em Passo Fundo. Foi na tarde de ontem. Polícia Rodoviária Federal prendeu um homem de 41 anos, natural de Caxias, num veículo transportando 400 quilos de maconha e 137 canetas emagrecedoras. A abordagem ocorreu na BR-285 em Passo Fundo. Em operação contra crimes fronteiriços, os policiais abordaram o motorista de um Voyage com placas de Guaíba. Durante a fiscalização, os agentes localizaram no interior e no porta-malas do carro diversos fardos de maconha e ampolas de medicamentos utilizados para emagrecimento vindas do exterior, Paraguai. Essas proibidas de comercialização no Brasil. O homem já possuía antecedentes criminais por posse de drogas. Só colocar em destaque o carro, as placas eram de Guaíba, mas ele natural de Caxias do Sul. espaçofm.com.br.
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0: Feliz aniversário, espaço, feliz aniversário, que delícia. Marigson Doxi, homenagem Tecnova. Cleudir Franceschetti, homenagem Maria Anselmi. Brian de Souza Loyola. Denise Prácida Silva, homenagem Troféu. Trombini Farroupilha Esporte e Lazer. Luísa Merlin Bortolossi, homenagem Big Baby. Eduardo Luiz Tchesca, Jovaires Pereira Cunha, Matheus Verlindo, Rosane Pimentel da Costa, William Pan Verona, essa turma é Grupo Big Fair, Reni Marmentini, Fabiana Trentin, Edson Scopel, Stephanie Tomás Barbosa, Objetiva Contabilidade, Alain de Lima, os pais Abraão e Célia, irmãos Aleph e Alex e a namorada Angélica, Brian Mantovani, os pais Leandro e Andréia, a filha Manuela e a irmã Jennifer, Cleiton Jatti, homenagem da filha Cecília, pais Adelar e Ana, irmãos, as irmãs Tainá, Tailine e Heloíse, os cunhados Maicon e Rafael e a filhada Yasmin. Cleiton, parabéns. Charles Luiz Morandi, homenagem da esposa Juliana, o filho Gabriel, a mãe Iraci, os irmãos Fabian, Joana e Jefferson, cunhados Rony, Jamila e Vanessa, sobrinhos Bernardo, Nicole e Rafael, Dalvani e Odete Soprana, aniversário de casamento, os filhos Diogo e Marcelo, os netos Giovanni e Felipe, a nora Andréia, feliz aniversário hoje, o tio Eloy e a tia Reni, aniversário de casamento, homenagem da filha Elisa, do genro Diego, carona, aqui da Rádio Espaço e que delícia. O tio Eloy e a tia Reni de manhã cedinho, desde as 6, na abertura, já estão com a gente. Tivemos ontem, no aniversário da tia Davina aí, tio Eloy e tia Reni, muita saúde, felicidades, Gilmar Luque, DJ, homenagem da esposa Margarete, os filhos Rafael e Júlia, toda a diretoria do Clube Santa Rita, Gilmar, muita saúde, parabéns, Inedir e Tereza Poli, a família Poli, bom dia, homenagem dos filhos queridos Giovana e Samuel, homenagem da Vanessa, do neto Gabriel, família Poli, bom dia, Jorge Hermindo Zabotti, homenagem da esposa Diná, a filha Claudionara e Diego, os filhos Claudionara e Diego, os netos Luísa, Manuela, a nora Jaque, o genro André, família Zabotti, bom dia, feliz aniversário, Leonildo e Júlia Gasparim, aniversário de casamento, os filhos Lucilda, Renato, Rosane, Nélvio, Paulo, Juliano, Frei Marcelo, netos Amanda, Renan, Davi, Alexandro, Anderson, Marina e Vando, os bisnetos Nicole e Emanuela, família Zembruziski e Gasparim, dona Júlia, senhor Leonildo, parabéns, me manda quantos anos aí de casamento, Marco Antônio Rosa Kuhn, a esposa Zilda, os filhos Maikele e Matheus, Mariana Baltazar Bartelli, homenagem dos pais Ronaldo e Janice, o irmão Lucas, família Baltazar, família Bartelli, bom dia, alô Ronaldo, alô Janice, alô Lucas, homenageando a Mariana, Miguel Pazas, o Anazi, os pais Gerson e Janes, avós Antônio e Venoir, Dindos Preta e Jairo, a tia Marinês, o primo Gabriel, Meri Luiz Dobner, homenagem da filha Karen, a neta Ana Laura, Olderica Zanco, os filhos Leocir, Zumiro, Odete, Neuza, Nair, Neiva, Aito e Marlise, Stephanie Pedroso de Oliveira, homenagem dos pais Antônio e Semilda, o irmão Christopher e a avó Seni. Stephanie, feliz aniversário. Aquele recado diário também. Tiver que alterar algo aqui na agenda, manda pra cá, porque tem mais homenagens às 11. Tem que alterar ou tem que acrescentar, enfim, fica à vontade. Tem homenagem às 11 e às 5 da tarde. Carinho, lembrança, Espaço FM e que delícia. 35 anos. Não tem tempo hoje, mas só um flashzinho aqui. Logo depois do panorama, depois das 9, tem o Shopping Show, tem informação, tem o JG com o shopping e tem uma seleção musical aqui que é linda pra caramba. Essa versão aqui da Rádio Espaço do...
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0: do Rock and Roll Lullaby.

coisa linda, Bárbara Singer. Tem a Dani Carlos, a Eyes on My Mind, que ficou linda essa versão da Dani. 7 horas e 2 minutos. Bom dia, boas-vindas.

0: ficou. 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
0: Agora, 7:06, já vou colocar no ar aí para repercutir também. O papo é sério, viu, gente? Que muitas pessoas não vão colocar. Corre o risco de ter redutor de velocidade na Barão do Rio Branco, corre o risco de ter lombada eletrônica, pardal, sei lá o quê, em razão de nós motoristas não estarmos respeitando a velocidade máxima de 40 por hora. O pessoal está extrapolando, acidentes aí, pessoal, acima de 100 por hora em plena Barão do Rio Branco, acima de 85, 90 por hora, provocando acidentes graves na Barão. Secretário de Obras e Trânsito, Matheus Paim, diz que ele pode até perder voto, mas preocupado com a segurança e não descarta. Vamos começar a repercutir o assunto aí. Deixa eu agradecer, Jana, é que é skatista, a talentosíssima Raíssa, falou recentemente, fizeram leitura labial, que é esse mantra lindo aí, que não custa nada, gente, que é como é que é o recado bem direto? Eu posso, eu consigo, eu mereço. Eu posso, eu consigo, eu mereço. Com certeza, um dos mantras mais poderosos para reprogramação mental, autoestima e motivação. Quando você diz eu posso, você tem autonomia. Eu mereço, você reconhece seu valor. E eu consigo, você tem capacidade, o cérebro assimila isso com verdade, aumenta a sua confiança. Vamos embora. Eu posso, eu consigo, eu mereço. 7:08. Jana, muito obrigado. Bom dia. Um alô, alô da turma aqui. Tô atrasado, mas a gente vai liberando. Padre Paulo tá chegando e atenção, 7:08, Ferragem De Biase. 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Hora 7:09. Bom dia.
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0: Liberando espaço fm.com.br, mais de 65 mil pessoas passam por Caravaggio nos dois primeiros dias da 147ª Romaria, que segue hoje e vai até amanhã. Amanhã o ponto alto, dia de Nossa Senhora de Caravaggio. Farroupilha se despede de Atalíbio Henrique da Silva, referência do tradicionalismo gaúcho. O bolsonarismo se tornou um projeto de família e não de país, salienta ex-prefeito Pazuello de Nova Roma do Sul. Motorista caxiense é preso com 400 quilos de maconha e 137 canetas emagrecedoras em Passo Fundo. Dupla é presa com drogas e revólver em Farroupilha, bairro São Luís. Farroupilha amplia acolhimento social e reforça a arrecadação de roupas para o inverno. A CBF de Barbosa goleia Peñarol do Uruguai em estreia na Libertadores, que está acontecendo em Carlos Barbosa, Libertadores de Futsal. As obras da CSG que vão causar impacto no trânsito nessa segunda-feira em Farroupilha, na região serrana e também no Vale do Caí. Colisão frontal deixa 3 feridos em Caxias do Sul. Incêndio destrói carro em Bento. 2 pessoas morrem em acidente na rodovia 324. Ônibus e carreta pegam fogo após colisão e deixam 8 mortos em Minas. Mas aqui informação da Mega, 30 anos, 2 apostas dividem o prêmio de 336 milhões. Uma aposta simples do Rio de Janeiro e um bolão de 20 números em Fortaleza. 7:11.
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0: Que Delis, bom dia. 7:12. 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Na noite de domingo, a Brigada Militar de Caxias atendeu uma ocorrência de homicídio no bairro Serrano. Durante a ação, equipes da Brigada foram acionadas após um homem de 49 anos ser atingido por disparos de arma de fogo. Conforme informações apuradas no local, dois indivíduos em uma motocicleta se aproximaram das vítimas e efetuaram os disparos contra o homem, que morreu no local. A motocicleta utilizada pelos autores foi abandonada após o crime. Ponto. Essa é a única informação até agora que o 12º Batalhão divulgou.

0: Bom dia, Rogério. Bom dia, espaço. Amanhã, dia 26, dia de Nossa Senhora de Caravaggio. 147ª Romaria, com o tema Morada Consagrada de Deus, rogai por nós. Por isso que a nossa prece não podia ser diferente. Lembrai-vos, ó Puríssima Virgem Maria, que jamais se tem ouvido que deixasseis de socorrer e consolar a quem vos invocou, implorando a vossa proteção e assistência. Assim, pois, animado com igual confiança, como Mãe Amantíssima, ó Virgem das Virgens, a vós recorro, de vós me valho. Gemendo sob o peso dos meus pecados, humildemente me prostro aos vossos pés. Não rejeitei as minhas súplicas, ó Virgem de Caravaggio, mas dignai-vos de as ouvir propícia e de me alcançar a graça que vos peço. Amém. Maria, nossa mãe, mãe daqueles que caminham, olhe por todos nós, pelas nossas famílias, interceda sobre cada um de nós. Em nome do Pai, do Filho e do Espírito Santo. Amém. Continue ligados aqui na nossa Rádio Espaço. Na próxima segunda-feira estaremos de volta. Uma ótima semana a todos. Até lá.
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3: 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Agora 7:21 de volta, Panorama Show de Informação, Feltrim Group, Memorial São José, Grupo L Fórmulo, Super Andreaça, Sicredi Serrana, Unimed Serra Gaúcha, Oral Unique Sesc, a força do sistema Fé Comércio ao seu lado, Cooperativa Vinícola Garibaldi e Ferragem De Biase. Em seguida, gente, agora, depois do feriado da quarta-feira, tem Dia do Desafio, promoção Sesc. Vamos passar mais detalhes já já também. Quarta-feira, na verdade, gente, terça-feira, 11:30 da noite, já começa o Dia do Desafio. Vai ter caminhada para Caravaggio, que vai invadir o começo da madrugada da quarta-feira. espaçofm.com.br. O bolsonarismo se tornou um projeto de família e não de país, salienta ex-prefeito de Nova Roma do Sul, o Douglas Pazuki. Concorda? O bolsonarismo se tornou um projeto de família e não de país. O Pazuki desistiu de concorrer a deputado estadual e mudou de partido, era do Progressista, está no Partido Novo. Comentário rapidinho. Alô, Pazuki.
4: É um prazer poder conversar com vocês. Tô hoje na vida privada, né? Troquei de partido no ano passado, entrei no Partido Novo. Tinha uma pretensão de concorrer a deputado estadual, até me larguei aí como pré-candidato, mas a vida privada aí tem demandado bastante trabalho e os projetos estão acontecendo, então, por enquanto, estou afastado da vida pública.
5: Como está hoje a realidade de Nova Roma do Sul? O senhor que foi prefeito por dois mandatos, passou por um período histórico e muito tenso com a derrubada da ponte, a construção da nova ponte entre Nova Roma do Sul e Farroupilha. Como é que percebe hoje a administração municipal e a realidade do teu município?
4: Olha, é engraçado o que eu vou te falar, né? Para nós hoje, olhando para trás, uma das melhores coisas que aconteceu lá para nossa comunidade foi a perca da ponte, né? Atualmente, na administração atual, está construindo a ponte entre Nova Roma e Nova Pádua. Está acontecendo os projetos. Temos a rodovia RS-448 sendo refeita. Eu acho que a administração está sabendo cuidar esse pós-evento aí, está fazendo de uma forma aí que Nova Roma vai ganhar muito aí no futuro.
5: O senhor se afastou da vida pública, permanece na vida privada, mas também tem esse olhar atento à administração municipal e principalmente às eleições desse ano. Na prática, Pazuki, que temas devem estar nesse debate? O que de fato nós precisamos ter no estado e no Brasil?
4: Olha, nós precisamos falar em desenvolvimento, né? Nós precisamos competir, precisamos nos tornar líder, mas infelizmente ainda a gente vê que A honestidade é o grande problema que nós temos no meio político, né? Parece que a gente, quando vai para uma eleição, tenta escolher, infelizmente, o menos pior. Isso acho que acaba sendo uma coisa ruim para quem vota. Falo muito isso a nível federal.
5: O senhor que foi do PP, hoje está no Novo, para o governo estadual, tem um pré-candidato?
4: Nós, o Novo está com o Zuco, né? Estamos aí com uma boa nominata de candidatos a deputado estadual e federal. E o nosso grande líder, né, que vai ao Senado, que é o Marcel Van Hatten.
5: E para o Executivo Federal, ou seja, para a Presidência da República, vai apoiar o Zema no primeiro turno ou escolhe Flávio Bolsonaro como teu pré-candidato?
4: Nós estamos com o Zema, né? Acho que o Zema é o que nós sonhamos, mas se você acompanhar um pouco a campanha dele, eu tô com medo aqui num pouco até que vão já caçar antes dele se inscrever, né, como candidato. Mas acho que é nessa linha que o Novo trabalha. O Zema é o nosso grande representante.
5: As pesquisas eleitorais, elas oscilam muito. Horas o Lula está na frente, outras horas o Bolsonaro aparece despontando, Zema vem na sequência representando uma crescência, temos o Caiado também que está com uma participação significativa. O que a direita de fato precisa para chegar bem ao segundo turno?
4: Eu acho que é difícil fazer uma análise, né? Sou do município muito pequeno, falar do Brasil, mas o que eu percebo é que as pessoas cansaram, né? Do Lula, e querem alguma novidade, querem alguém que venha com um discurso renovado, com outras ideias. Só que a direita, ela acaba pecando, né? Parece que não consegue se unir em torno de um nome e muitas vezes o grande líder aí acaba nos decepcionando em certos assuntos, né? Mas eu acho que vai, com o andar da carruagem aí, eu acho que a gente vai ter uma liderança que vai vencer essa eleição.
5: Jair Bolsonaro, sua família, o bolsonarismo fez bem para o Brasil?
4: Eu acho que ele foi necessário, foi quem a gente precisou, mas eles têm demonstrado aí que muitas vezes não é um projeto de país, é um projeto de família, infelizmente.
3: Prefeito Douglas Pazuki, hoje no Partido Novo, ex-prefeito de Nova Roma do Sul. Hora 7:26. 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

0: 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Hora 7:28, sol brilhando, temperatura 11 graus. 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Virando 7:28, temperatura 11 graus, tempo bom. Funerária Fornec Matana, Farroupilha. Participação de falecimento do senhor Pedro Bertolo, 67 anos de idade. Esposa Lori Maria Andrioli Bertolo. Filhos Carla Bertolo, esposo Alexei Todeschini. Patrícia Bertolo Dal Ponte, esposo Fernando José Dal Ponte, esposa, filhas, genros, irmãos, sobrinhos, cunhados e demais familiares de Pedro Bertolo aos 67 anos de idade. Pesarosos com seu falecimento, participam que as últimas homenagens estão sendo prestadas na Capela Santo Antônio Forromeco, município de Carlos Barbosa. A encomendação de corpo presente acontece agora de manhã, às 9 horas. E após, o senhor Pedro Bertolo, aos 67 anos, será encaminhado ao cemitério da mesma comunidade. Funerária Fornec Matana, Farroupilha, participou o falecimento do senhor Pedro Bertolo. Repito, as despedidas nesse momento na Capela Santo Antônio Forromeco, município de Carlos Barbosa, e às 9, o sepultamento. Carinho com toda a família Bertolo, toda a família que é muito querida aí na comunidade do Forromeco e essa região, dona Lori, as filhas, Carla, Patrícia, toda a família querida, nossos sentimentos. O atendimento Fornec Matana. Não perca tempo, 7:30. 7:30, atenção investidores apaixonados pela Serra Gaúcha. 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Tem essa frase aqui do Pazuki: o bolsonarismo se tornou um projeto de família e não de país, concorda? Só vou pedir para os amigos aqui, quem quiser opinar sobre redutor de velocidade na Barão, um comentário aí de 30, 40 segundos no máximo. Deixa eu agradecer aqui, João Vitor, tem um comentário aqui de 1,55. Me dá uma reduzida aí. Grava de novo teu comentário sobre redutor de velocidade aí na Barão. Dá uma reduzida para 30, 40 segundos no máximo. Tá muito longo aqui. 1,55. Te agradeço aí. Um abraço e bom final de semana aí. Boa semana, boa semana. Feriado amanhã. Quem tá na praia ouvindo a gente? Aqui, Ronaldo, muito obrigado. Tá no litoral com a gente aqui também. Alô, Tramanda, muito obrigado. Nas ondas da Espaço FM. Deixa eu agradecer aqui. Tem informação, para quem ligou o rádio há pouco, gente, tem informação, tem comentário, tem alguma queixa, quer a presença da reportagem da Espaço, fica à vontade, vai pro 99611-1971. Tem sugestão de pauta, fica à vontade. Inverno tá chegando, o frio já chegou com tudo, inverno logo depois do outono, a campanha do agasalho do município é permanente. Farroupilha amplia acolhimento social, reforça arrecadação de roupas para o inverno. Secretária Anita Maioli Pascoal, da Habitação e Assistência Social. Então,
1: nós continuamos recebendo agasalhos agora com a baixa temperatura chegando, né? Com o início do inverno em julho. Então, nós pedimos para as pessoas que façam doação de roupas quentes, de agasalhos que

0: possam aquecer as pessoas, que nós estamos em falta, principalmente de agasalho masculino e infantil, roupas mais quentes. E temos também o acolhimento do albergue municipal para as pessoas em situação de vulnerabilidade social que vivem em rua, a partir das 19 horas até as 7 da manhã. Então, as pessoas que necessitam só de se dirigir ao albergue para que a gente possa fazer o acolhimento.
1: Secretária, quanto a essas doações, elas podem ser encaminhadas onde? Passam por uma triagem? Como é que funciona?
0: Elas podem ser encaminhadas para a própria Secretaria de Habitação e Assistência Social. A gente recebe ali no anexo 2, depois é encaminhado para o Banco Social, onde é feita uma triagem e a distribuição das mesmas.
1: Doações de alimentos também são bem-vindas?
0: A gente não costuma receber doação de alimentos, mas sempre que a gente recebe, a gente encaminha para o gabinete da primeira-dama.
1: Dando um geral na tua secretaria, a emissão de carteiras de identidade, como é que está?
0: Então, nós continuamos a fazer a confecção das identidades, são 28 senhas diárias. Nós estamos entregando as senhas a partir das 7 horas da manhã. Na última sexta-feira, a gente teve dois horários que vagaram, então as pessoas não precisam ter pressa, não precisam chegar muito cedo na fila, que vai ter senha o suficiente no decorrer do dia para fazer. Mas sim, continuamos com as 28 identidades diárias.
1: Até pelo Espaço FM, nós recebemos relatos de ouvintes que chegaram 5h30, 6 da manhã. Isso não é mais necessário?
0: Não é necessário. Eu acho que agora, com as baixas temperaturas, as pessoas têm que se cuidar um pouquinho mais. Nós estamos com muita gripe, com muito H1N1, então as pessoas se preservem mais. Elas podem chegar a partir das 7 horas da manhã, que é o horário da entrega das senhas.
1: Segundo semestre chegando, as ações da tua pasta, principalmente no quesito de habitação, continuam com essas operações de combate à ocupação irregular. Como é que o município, a administração Jonas Tomazini e Thiago Brunet, está prevendo essas próximas ações?
0: Então, sempre com a orientação do nosso prefeito Jonas, do nosso vice-prefeito Thiago Brunet, nós estamos com rondas diárias, inclusive nos finais de semana e feriado. O nosso pessoal está fazendo ronda, proibindo então as invasões irregulares. Nós tivemos uma ação nas últimas semanas aí, que teve um desmanche de algumas casas em áreas de ocupação irregular. Eu acho que isso veio ajudar muito nós, quanto administração, que começou a inibir. Então, mas mesmo assim, nós estamos com as rondas diárias, inclusive finais de semana.
1: Moradores de rua, Anitta, principalmente com as baixas temperaturas, aqueles que não querem se dirigir ao albergue ou que talvez gostariam de voltar à sua cidade de origem, como é que o município trabalha nesse sentido?
0: Quando a gente recebe alguma reclamação, alguma denúncia de um morador de rua, a gente faz a abordagem, oferta o nosso serviço de albergue à noite, ou então ele é encaminhado ao CRESA, onde é disponibilizado passagem de volta para o município de origem ou para algum município que tem algum familiar.
2: Qualquer novidade, manda. Anitta, secretária municipal da Assistência Social e Habitação. Anitta Maioli Pascoal, aqui no Panorama, aqui no Show da Informação. 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Temperatura 11 graus, sol brilhando, hora 7:36, Ferragem Farroupilha, assistência técnica autorizada Lorenzetti e Zagonel, atendimento até às 12 horas, amanhã feriado de Caravaggio, vai trabalhar amanhã feriado de Caravaggio até o meio-dia, Rua Pedro Grandene, 615, assistência técnica autorizada Lorenzetti e Zagonel, Ferragem Farroupilha. Deixa eu liberar, gente. Qual é a tua opinião sobre instalar redutores de velocidade, lombada eletrônica, pardal, o que for, para diminuir a velocidade? Peraí, é 40 por hora a velocidade máxima na Barão, depois teve a revitalização, e o pessoal teima, continua extrapolando. Há necessidade, Juliano de Azevedo Silva. Juliano, por favor.
3: Bom dia, Rogério. Bom dia, pessoal, todos aí. Rogério, a questão do radar, não é radar que vai inibir os sinistros, colisões. Que vai inibir as colisões é os próprios motoristas. Porque tem cada um aí em Farroupilha que não sei nem como é que tem carteira. Aqui tá louco, né, cara? Pode botar 20 radar aí que não vai mudar em nada. que muda a educação no trânsito, saber dirigir.
2: Eu quero ouvir, obrigado, Juliano. Eu quero ouvir já já o secretário de Obras e Trânsito, Matheus Paim. É papo direto, é papo reto a ele, não tem enrolação. Tá chegando a um ponto que podem perder voto, enfim, mas a prefeitura, o secretário, pensa em colocar redutor de velocidade. O pessoal já fez abaixo-assinado e tudo mais, já protocolou também. A população tá na nossa mão. Depois o pessoal vem se queixar. Deixa eu ver o pessoal que tá o dia inteiro aí no trânsito. O Leandro, que é taxista. Leandro.
4: Bom dia, Rogério. Rogério, sobre redutores de velocidade na Barão do Rio Branco, eu não vejo problema nenhum. Tu vai Caxias, tem Pardais, Lombadas, tu vai Itajaí, tu vai Porto Alegre, tu vai São Paulo, todos os lugares têm. O problema é o seguinte, dependendo de onde é que tu vai botar, eles vão passar ali a 40 por hora dali, e depois ali na final da Barão vão estar 80 de novo. Esse que é o problema da situação, né? As pessoas têm que se educar um pouco no trânsito, não adianta, né?
2: Muito obrigado. Fique à vontade, gente. Opina aí. Utiliza o WhatsApp 99611-1971. Hora 7:39. 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Virando 7:39, sol brilhando, temperatura 11 graus. Hoje tem assinatura, início de obras de asfaltamento aí na Rainieri Petrini, aí na região do 1º de maio, Monte Verde. Reportagem vai conferir, prefeito Jonas vai estar presente 8:15 da manhã, deputado federal Bibo Nunes também vai estar presente, Câmara de Vereadores convida a comunidade para acompanhar a prestação de serviços realizados no Hospital São Carlos, que ocorre hoje às 18h na Câmara. A sessão é aberta ao público e pode ser vista também ao vivo pelo canal da Câmara no YouTube. Hoje, 18h, estará o Hospital São Carlos com seus representantes tratando sobre procedimentos realizados em Farroupilha, atendimentos, consultas e a situação das filas de atendimento. Sessão grande e pequeno expediente, toda a comunidade convidada a acompanhar os mais diversos assuntos envolvendo a cidade de Farroupilha. 18h tem sessão da Câmara. Quem puder estar presente, melhor ainda. Quem não puder, pode assistir canal do YouTube. Câmara de Vereadores de Farroupilha. 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Vambora, 7:41. 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Não perca tempo, 7:42. 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
7: 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Grandes vendas aí, toda a equipe de trabalho também, excelente semana, 7:48, sol brilhando, temperatura 11.
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7: Agora 7h52, sol brilhando, sol e nuvens, friozinho de 11 graus. O assunto, Barão do Rio Branco, os motoristas, um bom número de motoristas não respeitam a velocidade máxima de 40, mas estão extrapolando. É só olhar o número de acidentes. Tem que botar redutor. Segundo o secretário de Obras e Trânsito, Matheus Paim, ele não tem medo aí de que vai reverter contra voto e tudo mais, que vai prejudicar eleição próxima e tudo mais. Ele está preocupado com a segurança. Eu quero ouvir já o Matheus. O pessoal já está opinando aqui. Roberto Dalpisol, fala, Roberto.
14: Bom dia. Uma opinião também sobre o redutor que tem na Barão. É viável também. Mas ali na frente da Biamar tem 4 quebra-molas e reduziu muito a velocidade dos condutores. Se colocarem quebra-mola na Barão, acho que vai ser viável e vai ser uma boa, sim. Vai reduzir bastante a velocidade.
7: Bom, Pina, obrigado, Roberto. Boa semana. O Márcio escreveu aqui, bom dia. Para que serve a nossa guarda municipal? Só para passear com um veículo e multar quem não paga na área azul? E a prefeitura que coloque esses funcionários para fiscalizar o trânsito na Barão? Para que serve a guarda municipal? Márcio aqui questionando. 7h54. 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Informa que amanhã, feriado, em virtude do feriado municipal, nossa padroeira não estará atendendo. Gente, amanhã, feriado, 26 de maio, feriado em Farroupilha, feriado municipal, padroeira do município Nossa Senhora de Caravaggio. 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Hora 7h55. 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Deixa eu ver aqui um comentário, ver se você fecha, concorda. O Ivanir Gasparim, é ex-presidente da SIC, Câmara de Indústria e Comércio de Caxias do Sul, fez um dos grandes mandatos aí da história da SIC de Caxias do Sul. Ele fala estar preocupado com o nosso país, com o Brasil, devido aos desmandos na política, os desmandos aí do Supremo Tribunal Federal e agora também da classe política, envolvendo o caso Master, a redução de jornada de trabalho com o mesmo salário. Ivanir Gasparim, por favor.
15: Olha, eu tô preocupado com o Brasil, tá? Medidas muito populares, né? Que estão sendo votadas nesse ano, né? Vão lá 6x1, mas empréstimo, refinanciamento, em ano eleitoral. Acho que não é o momento, independente de qual é o partido que está no poder, não é momento de estar discutindo isso. Acho que nós teríamos que pensar no Brasil daqui 10, 20, 30 anos, como fez os países, também os asiáticos. Eu estou preocupado, tá? Eu acho que o movimento não está bom, principalmente nas lojas e refletindo nas fábricas, né? Nós temos muitas fábricas hoje, muitos que trabalham inclusive com produto agrícola, né, do agro, que estão de férias coletivas ou redução de carga horária.
16: Como é que o empresário sente esse peso, a carga tributária, a questão da economia, agora vem esse projeto do 6x1, como é que o empresário vai absorver tudo isso?
15: Na verdade, o empresário, no primeiro momento, leva o baque, mas é a população que sofre, né? Quando você tem, por exemplo, uma população hoje endividada, quem está pagando a conta é quem não está endividado, ou seja, alguém vai pagar a conta, não vai ser o banco, né? É que nem, aí eu sempre digo, um país é que nem uma cooperativa. Se alguém está trabalhando e alguém não está trabalhando, vamos botar 50% de cada, ou seja, alguém vai pagar a conta, tá? Não existe almoço de graça, né? E nós, como empresário, somos responsáveis de recolher o imposto. E quem paga imposto, etc., não é o empresário, é a população como um todo. Afinal de contas, num país que você tem 35% de imposto hoje, no mínimo, tá? Onde o lucro médio das empresas não chega a 3%, a população precisa saber disso. O Brasil hoje é uma das maiores cargas tributárias do mundo e, ao mesmo tempo, o retorno para a população é muito baixo. E todas as cidades, a começar por Caxias do Sul, se fosse uma empresa, seria inviável. Então, verifique que nós estamos trabalhando para pagar a máquina e não para fazer investimento, estradas novas. Então, tudo que for estrada, tudo que for aeroporto, só financiamento e não propriamente o retorno para a sociedade. Isso é muito preocupante.
16: Aonde que o brasileiro vai buscar essa confiança na classe política, já que existe esse envolvimento de políticos, de ministros, no caso do Banco Master?
15: Olha, eu acho que a única maneira, num país democrático, é a eleição, né? De realmente escolher pessoas de mãos limpas, mas isso precisaria chegar à população, né? Como é que essa população vai saber se realmente essas pessoas são responsáveis? E a lei devia ser para todos, né? Ou seja, a lei para quem rouba uma galinha ou rouba um banco, a lei devia ser imparcial, ou seja, devia ser cumprida para todos.
7: Ivanir Gasparin, ex-presidente da SIC. Gasparin tem que estar no rádio com mais frequência com a gente aí. É importante, necessário te ouvir. O Ivanir Gasparin, ex-presidente da SIC, sócio proprietário da Samburá, Casa de Caça e Pesca. Com repercussão, Rio Grande afora. Jornais em circulação, 7:59. Caxias do Sul, alta de casos respiratórios amplia ocupação de UTIs. Hospitais que atendem pelo SUS têm alta demanda em internações. Também a destaque, juventude, ineficiência ofensiva e volta da desconfiança. Juventude perdeu por 1-0 para o Sport Recife, cai na classificação da Série B. Já o Caxias, empate festejado. Caxias ficou no 0-0 no Maranhão e segue sem vencer fora da Série C. Segue sem vencer fora na Série C. Perfil desejado por famílias ainda trava a fila de adoções em Caxias. Apesar de mais de 100 famílias estarem aptas para o processo em Caxias, preferência por crianças de até 3 anos dificulta o encaminhamento de adolescentes que prolongam o tempo de permanência em abrigos. Mais de 60 mil em Caravaggio. Dias de fé. Romaria segue hoje, o ponto alto é amanhã. Feriado municipal Farroupilha, Caxias do Sul, a padroeira do município. 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Nós tivemos aqui, gente, um assassinato em Caxias do Sul, mas a Brigada Militar, 12º, não tem interesse aqui em dar uma ampliada. Apenas fez um registrozinho aqui. Na noite de ontem, a Brigada Militar atendeu uma ocorrência de homicídio no bairro Serrano. Durante a ação, equipes da Brigada Militar foram acionadas após um homem de 49 anos ser atingido por disparos de arma de fogo. Conforme informações apuradas no local, 2 indivíduos em uma motocicleta se aproximaram das vítimas e efetuaram os disparos contra o homem, que morreu no local. A motocicleta utilizada pelos autores foi abandonada após o crime.
2: ponto. É isso que a Brigada Militar informou. Teve assassinato, mais um incêndio em Caxias do Sul ontem à noite, bairro Serrano. 8:02.
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7: Hora certa, 8:10. 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Tempo bom, sol e nuvens. Temperatura no prédio aqui da Espaço FM na Avenida Paulo Brolho com a 13 de maio, 12 graus, 8:10. 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
7: O assunto rende aqui, o assunto rende, que bom, e a população opinando aí. Tem que colocar redutor de velocidade na Barão do Rio Branco, porque um bom número de motoristas não respeita. O detalhe que a Barão foi revitalizada para fluir melhor. Tu vai colocar quebra-mola, redutor. Diego Tasquim comenta: bom dia. Tem que colocar redutor e tachões no meio da pista para as pessoas fazerem a conversão de forma correta. Mesmo com sinalização, muitos param para fazer a conversão à esquerda de forma errada. E a guarda municipal, que é a guarda da faixa azul, deveria fiscalizar. Obrigado, Diego. Pessoal, fica à vontade, utiliza o WhatsApp 99611-1971. Aqui o Evandro Rux, sobre a Barão do Rio Branco, instala quebra-molas, vai reduzir com certeza. Aí que tá a pergunta, não era para fluir melhor, vão colocar para dar uma freada por causa de um grupo menor de motoristas, enfim. É que teve acidente aí com um pessoal acima de 90 por hora, quando a velocidade máxima é 40. 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Pessoal do VidaCart vai estar ao vivo com a gente hoje, logo mais às 5:45 da tarde. 8:13. Secretário Matheus Paim, de Obras e Trânsito. Qual é a sua opinião sobre Barão do Rio Branco? Depois da revitalização, né, o novo asfalto e tudo mais, o pessoal não está obedecendo. É baixo, é, mas a regra é essa: 40 quilômetros por hora, velocidade máxima. Muita gente extrapolando, muita queixa. Vão ter que. O objetivo era fluir melhor. Vão ter que dar uma freada na Barão, instalação de redutores de velocidade, de qual seja, e até lombada eletrônica, o que for. Radar, pardal, quebra-mola. Matheus Paim, por favor.
8: Então, eu como, né, nesse momento, como gestor dessa área do trânsito, eu não posso virar as costas para a segurança de quem vive em Farroupilha, né? Foi, acho que é um dos nossos princípios, cuidar das pessoas que vivem aqui na cidade. Então, a gente vai, está fazendo e vai intensificar esse monitoramento, e se necessário for, a gente não vai ter receio de tomar medidas um pouco mais drásticas com relação à segurança do trânsito. Volto até te dizer, isso eu escutei até na última vez que a gente falou um pouquinho sobre essa questão de possivelmente fiscalização de trânsito. Eu recebi mensagens no meu celular, ligações, Rogério, Matheus, não fala nesse assunto porque isso aí não dá voto, isso aí pelo contrário, vai... Rogério, eu te digo de forma muito precisa, a gente tem sim uma posição política, tem um mandato, inclusive, nos dado pela comunidade na Câmara de Vereadores, mas a gente não vai se curvar diante da necessidade de cuidar da população e da nossa segurança. Então, se necessário for tomar essa medida, a gente não vai pensar em voto nesse momento e vai pensar sim na segurança de quem vive em Farroupilha.
7: Não se descarta a instalação de algum dispositivo para mexer com o bolso do motorista.
8: Na realidade, não se descarta não mexer no bolso do motorista. Não se descarta punir o mau motorista, né? A gente não vai discutir em nenhum momento, a discussão não é em infringir ou notificar ou possível multar uma pessoa que, na realidade, respeita o trânsito e a cidade de Farroupilha, respeita o próximo. E talvez sim, a gente pode buscar algum tipo de sanção para aquela pessoa que não respeita e que coloca a sua vida e a vida das pessoas, das outras pessoas em risco também. Aqui a gente está falando na realidade de históricos de acidentes e de alguns problemas no trânsito que a gente vem enfrentando e inclusive sendo provocado pelas forças de segurança. Eu tenho conversas em especial com o comandante Giovanni Gomes, que nos orienta com relação a isso, mas mais em especial ainda, nós estamos sendo provocados pela comunidade, né? Como eu falei, essa situação envolvendo aí demandas e pedidos da Barão do Rio Branco, não é invenção da cabeça do secretário Matheus Paim. Pelo contrário, são pedidos e demandas vindas da comunidade que mora na Barão do Rio Branco.
7: Sim, só para deixar claro, o que tem hoje documentado, enfim, é a população pedindo uma lombada?
8: Pedindo, na realidade, algum dispositivo de redutor de velocidade, né? Nós temos na Barão do Rio Branco, Rogério, uma característica, até isso foi me questionado, ela é considerada uma via de maior fluxo, uma via arterial, né? Então, a Barão do Rio Branco, ela tem, vamos dizer assim, algumas vedações, enquanto, por exemplo, os famosos quebra-molas, né? Ou algum outro tipo de dispositivo mais físico. Então, tecnicamente, a engenharia entende também aí que dispositivos eletrônicos seriam mais adequados para Barão do Rio Branco.
7: Bem direto. Se precisar, a prefeitura vai instalar radar, redutor de velocidade na Barão do Rio Branco para dar segurança. Opina aí. 8:18, a Estinfar. Utiliza o WhatsApp 99611-1971. Envia tua mensagem, grava tua mensagem, fica à vontade. 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Dupla é presa com drogas e revólver no bairro São Luís, espaçofm.com.br. Dois homens foram presos por porte ilegal de arma de fogo e tráfico de entorpecentes na noite do sábado, no bairro São Luís, Farroupilha. A ação foi realizada pela Brigada Militar durante a Operação Convergência. Em um ponto de abordagem, os policiais interceptaram um Fiat Mobi de cor vermelha. Com os ocupantes foram encontrados 20 comprimidos de êxtase, 5 porções de cocaína, 2 de maconha, 2 celulares, 1 revólver Calibre 38 e 5 munições intactas do mesmo calibre. Com o flagrante, um homem de 25 que possuía antecedentes por tráfico de entorpecentes e tentativa de homicídio e outro suspeito de 19 anos foram encaminhados para a delegacia de polícia. Parabéns, Brigada Militar, 36º Batalhão. Hora 8:19. Acidente registrado na BR-470 em Carlos Barbosa. Já vamos ampliar. 8:19. 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Farroupilha se despede de Atalíbio Henrique da Silva, referência no tradicionalismo gaúcho. Sepultamento ocorreu ontem. Faleceu no início da noite de sábado, aos 72 anos, vítima de parada cardíaca, Atalíbio Henrique da Silva, reconhecido gaiteiro e violeiro com forte atuação no tradicionalismo em Farroupilha. Morador do bairro 1º de Maio, Atalíbio deixa a esposa, 5 filhos e 6 netos. Sua partida gera comoção entre familiares, amigos e integrantes da cultura gaúcha da Serra. Ontem, onde era amplamente conhecido pela dedicação à música regional e ao movimento tradicionalista. Natural de Alpestre, Atalíbio mudou-se para Farroupilha em 1983. Desde então, tornou-se presença constante em apresentações, encontros culturais e eventos ligados à valorização da nossa tradição. Apaixonado pela música, construiu uma trajetória marcada pela simplicidade, talento e compromisso com a cultura gaúcha. Também teve participação fundamental na fundação do CTG Aldeia Farroupilha, no início da década de 90. Atalíbio Henrique da Silva foi sepultado ontem no cemitério público municipal. espaçofm.com.br.
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7: 8h23, bom dia. 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Pierre Santi, 8h24, acidente registrado hoje de manhã, BR-470. Um acidente envolvendo 2 Volkswagen Gol foi registrado hoje de manhã na rodovia 122. Só um toquezinho aqui, me dá uma corrigida aqui, Miller. Tem 2 rodovias aí, quilômetro 238, localidade da linha 12, em Carlos Barbosa. Com impacto, os veículos saíram da pista e pararam às margens da rodovia. Ninguém se feriu. Dá uma olhadinha nas fotos, é o estrago nos carros. Ninguém se feriu. A Polícia Rodoviária Federal, Bombeiros Voluntários de Barbosa e o Serviço de Atendimento Móvel de Urgência atenderam a ocorrência. BR-470. Dá uma corrigida aí. Tem duas rodovias aí na notícia. Foi na linha 12, interior de Carlos Barbosa. www.espaçofm.com.br.
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0: Família Paz, a querida Fruteira do Parque, excelente segunda-feira, bom trabalho. 8h33. Eu falo, o assunto Barão do Rio Branco rende e tem que render opinião da população fundamental. Porque muita gente não está seguindo a sinalização, a velocidade permitida, que é 40 por hora, mas a regra é essa, tá aí e ponto. E aí a prefeitura já começa a ser pressionada para colocar redutor de velocidade, desde quebra-mola, de pardal, de lombada eletrônica. Deixa eu ouvir aqui o José Menoncin. Sobre a Barra do Rio Branco, tem placas indicando a velocidade, certo? Não respeitar a sinalização é falta de respeito e educação ao trânsito. Sou a favor de colocar pardal para multar, sim. Se não aprende no amor, aprende na dor, como diz o ditado. Povo farroupilense sem educação no trânsito, só isso. Se fosse respeitar, não haveria essas discussões. Fica à vontade. Aqui o ouvinte pede para não identificar. Tem placas indicando a velocidade, certo? Não respeitar. Ah, não, aqui é o José, ok? Deixa eu pular aqui. Bom dia. Não identificar meu nome. Sobre a Barra do Rio Branco, está ocorrendo, e aí a pergunta, está correto colocar cones em frente ao comércio próprio para segurar o seu estacionamento? Anderson, o Alessandro, que é o diretor de trânsito, responde essa pergunta. Bom dia. Vamos lendo mais uma aqui. O pior é para o pedestre, ou corre ou é atropelado, principalmente próximo a quero-quero, essa região. Alfredo aqui opinando. Deixa eu liberar mais opiniões aqui também. É extremamente necessário que sejam tomadas providências de forma urgente em relação ao trânsito na Barra do Rio Branco. Para os pedestres, atravessar a via tornou-se praticamente impossível. O perigo, porém, não se limita apenas à travessia da rua, até mesmo nas calçadas. Já não nos sentimos seguros devido à alta velocidade dos automóveis na terceira faixa criada recentemente. A situação coloca em risco a segurança de toda a comunidade, especialmente idosos, crianças e pessoas com mobilidade reduzida. Solicito com urgência uma avaliação e adoção de medidas que garantem maior segurança no local, com fiscalização, redução de velocidade e melhorias na sinalização e travessias. Professora Salete, muito obrigado. É importante ouvir, no caso da professora Salete aqui, que a Salete é moradora, conhece bem, sempre morou aí no local, conhece muito bem a Barão do Rio Branco e essa região. Obrigado, Salete. Gente, fique à vontade, opina aí. 996111971.
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0: Deixa eu aproveitar, Grupo L Fórmula, os falecimentos que o grupo está atendendo. Em Caxias do Sul, Darcy João Cambrucci, 91 anos de idade. Darcy João Cambrucci. Odone Martim Gobato, 84 anos. Artemio Gedós, 76. Doraci Umberlina Zambassoto, 85. Elsa Carvalho dos Santos, 80 anos. Everton de Meira Rodrigues, 35. Maria Inês dos Santos Velho, 67. Pedro Ironi Gomes de Ataíde, 88. Em Bento, Juleide Fátima Nunes, 57. Aqui em Farroupilha, nenhum atendimento. Grupo L Fórmula. São Marcos também, nenhum atendimento. Santa Maria, Elaine Hauer Silva, 90 anos. Elizabeth Nunes Barbosa, 65. Ivo da Silva Vasconcelos, 84. Em Osório, nenhum atendimento. Muito obrigado, Grupo L Fórmula. Nós temos aqui em Farroupilha o atendimento funerária Fornec Matana do senhor Pedro Bertolo, 67 anos. A despedida lá em Forromeco, Santo Antônio do Forromeco, município de Carlos Barbosa. O sepultamento agora em seguida às 9 horas no cemitério do Forromeco, Carlos Barbosa. O atendimento Fornec Matana. Família querida, família Bertolo, clássica, tradicional aí de Forromeco, Carlos Barbosa. Família querida, Lori, as filhas, a Carla, a Patrícia, todos os familiares. Nosso sentimento. Sepultamento agora às 9. Pedro Bertolo, 67 anos. 8:39.
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4: Agora 8h43. 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Jornais circulando: Zero Porto Alegre, dupla Grenal. Após virada, olho na Sul-Americana. Grêmio esteve duas vezes atrás do placar, mas bateu o Santos por 3-2 na Arena no sábado. Amanhã tem decisão na competição continental. Abraço para a torcida gremista de Farroupilha, que foi de excursão com o consulado, a turma aí. Nota 10, derrota e fim da sequência positiva. Colorado perdeu por 2-0 para o Vitória, lá em Salvador, sábado. Resultado: pôs fim à invencibilidade de 7 jogos. Próximo adversário no Nacional é o Bragantino, que bateu o Vasco do Renato. Fiocruz coloca o estado em categoria de risco por doenças respiratórias. Rio Grande do Sul tem 273 mortes e 4.200 hospitalizadas esse ano. Especialistas alertam para baixa cobertura vacinal. Detalhe que tem muita gente vacinada também. 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Tem famílias inteiras aí. 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Com apoio de universidades e entidades empresariais, fábricas inteligentes ganham espaço na indústria gaúcha. Manchetes da segunda-feira. No Dia Nacional da Adoção, reportagem expõe os gargalos do sistema no Brasil. Chuva retorna ao estado com elevação gradual da temperatura. Roubos de celular impulsionam alta de golpes financeiros. Saiba como se proteger. Jornais chegando. Mega Sena, 30 anos. Duas apostas dividem mais de 300 milhões. um bolão de Fortaleza e uma aposta simples do Rio de Janeiro. Estados Unidos e Irã teriam um acordo para estreito de Hormuz. É capa, jornais em circulação, 8h46. 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O assunto Barão virou destaque aqui. É a favor, depois da manifestação do Matheus Paim, que é secretário de Obras e Trânsito, dizendo que não está com medo de eleição, de perder votos, se precisar colocar, eles vão colocar redutor de velocidade, seja lombada eletrônica, pardal, radar, quebra-mola, aí é outro assunto. Aqui algumas opiniões aqui, deixa eu registrar. Jefferson, bom dia, acho que tem que colocar lombadas eletrônicas, sim. Tem muitas cidades que adotaram isso e acredito que somente assim será garantido controlar a velocidade na Barão do Rio Branco. Muito obrigado, o Álvaro aqui faz comentário, não ficar só na reclamação, mas às vezes teria que descer de carro e pedir que as pessoas... Deixa eu te ouvir aí, Álvaro.
0: E tinha um rapaz que saiu do mercado e você tacou na frente, como se fosse de ferro, né? Então, assim, eu acho que tudo bem, tem que ter o direito de cruzar, tem, mas tem uns que se prevalecem. Acho que a faixa de segurança é uma barreira, uma proteção de metal, de ferro. Eu acho, assim, que eu sou ser humano igual aquele que está atravessando. Então, uma pessoa tem que fazer o motorista enxergar e ver se o motorista vai parar ou não vai, para se cruzar na frente. Até eu falei com ele, fiz um sinal para ele, se ele estava louco. Se ele quisesse se matar, ele que se matasse por mão de outros, não comigo, né? Então, assim, ó, é uma rua crítica, é 40 por hora, é poucos que andam 40 por hora, apesar que o carro ele anda 40 por hora sozinho. Então, assim, ó, essa também, essa entrada à esquerda, tá um caos isso aí, ninguém tá respeitando. Quer dizer, eu respeito, tá? Eu sei que não pode, eu não atravesso. Mas tem gente que descaradamente cruza na tua frente, à esquerda ali, não quer saber, né? Certo? Eu não sei o que pode ser feito pra cessar, pra ajudar, mas enfim, né? A gente tá só vendo, falando o que tá acontecendo mesmo.
4: Obrigado, Álvaro, fica à vontade. Gislaine, me ajuda aí, a quantidade de faixas amarelas irregulares em frente a determinados comércios é uma afronta aos cidadãos de Farroupilha. Fiscalização em Farroupilha, zero. Gislaine, me ajuda, me dá uns exemplos para a gente colocar na pauta e ir para conferir. Me dá alguns exemplos, Gislaine, aonde a gente tem faixas amarelas irregulares em frente a determinados comércios é uma afronta aos cidadãos de Farroupilha. Fiscalização, zero. Me dá alguns exemplos para a gente poder ir atrás e fazer matéria a respeito aí para abordar e cobrar. 8h49, Ferragem De Biase, mega promoção hoje de fogões a lenha e calefatores, promoção permanente. 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Edgar e equipe, boa semana. Ecofar comunica aos farroupilhenses que a coleta de entulhos e galhos acontece de hoje até quinta-feira, esta semana. São Roque, Cruzeiro, Santa Catarina, Medianeira, Centenário e Ipanema. Os entulhos deverão ser deixados em frente às residências. Cidadão consciente faz a sua parte para manter a cidade limpa. 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
4: DiCaprio Hotel, 8:56, sol e nuvens, temperatura 13 graus, DiCaprio.
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4: 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Amanhã, gente, hoje, segunda-feira, amanhã, trabalhando normalmente. Dona Ivete, bom dia, Ivete. Olha só, sou moradora da Barão do Rio Branco há 65 anos. Com certeza, essa mudança drástica está afetando muito. Tem que mudar urgente. É um caso para tirar e pôr o outro, o alto na garagem. É um caos para tirar e pôr o alto na garagem. Atravessar a rua, então, na entrada do parque, nem tem faixa de segurança. A disputa dos autos que descem para pegar a sinaleira aberta, só por Deus, tem que fazer um sentido só e voltar ao estacionamento como era. Ivete, a gente vai estar com a reportagem hoje aí, conversando com vocês aí, que é fundamental. Deixa eu chamar a reportagem da Espaço FM. Luiz Carlos Miller está desde cedinho acompanhando hoje início, assinatura para início de obras de asfaltamento na Ranieri Petrini. Ranieri Petrini histórica aqui em Farroupilha, um trecho que começa asfalto, verbas que vem do Bibo Nunes, também prestigiando, o deputado Bibo está prestigiando, o ex-prefeito Fabiano Feltrin que encaminhou isso também, prefeito Jonas está com um ritmo acelerado essa semana, fim de semana festivo com Romaria, tem vários assuntos aí. Luiz Carlos Miller, cravando 9 da manhã, direto da Ranieri Petrini. Miller, bom dia.
16: Bom dia, Rogério. Bom dia, amigos do Espaço FM. Exatamente, Rogério, um evento muito prestigiado. Inclusive, aqui está conosco o ex-prefeito Fabiano Feltrin, o deputado federal Bibo Nunes, que está também acompanhando esse ato, pelo fato também de que está colocando à disposição do município uma verba de R$1 milhão nessa obra tão importante. Eu vou pegar primeiramente uma palavra, também, aliás, é claro, também o prefeito municipal da cidade de Farroupilha, Jonas Tomazini, juntamente com os secretários, Vou pegar uma palavra rapidamente aqui do nosso ex-vice-prefeito, Fabiano Feltrin, que também esteve à frente deste pedido junto ao deputado federal, solicitando essa verba que vai trazer benefícios para a cidade de Farroupilha. Bom dia, Fabiano.
17: Bom dia, Rogério. Bom dia, Miller. Bom dia, ouvintes da Rádio Espaço. Agradecer aqui o convite do nosso prefeito Jonas e de a gente poder estar aqui com o Bibo. Eu sempre digo para ele que uma das coisas mais importantes que a gente tem que ter na vida é a gratidão. É o deputado que mais trouxe emendas na época do meu mandato com o Jonas, e isso também não é só a questão de trazer emendas, né? É a questão da defesa de tudo aquilo que o Bibo representa, né? No empreendedorismo, na desburocratização, nos investimentos na saúde com relação ao combate ao câncer, tem tantas coisas, o turismo e a infraestrutura, e agora estamos aqui dando início de obras a um sonho que nós tínhamos de fazer essa ligação do maior bairro da cidade, né, que é o 1º de Maio, com mais de 16 mil pessoas, mais o Monte Verde, para que a gente pudesse ter esse acesso até a RS-122. E aqui a gente está ajudando não só os moradores, mas também as empresas, porque aqui também está se tendo aí um grande distrito industrial, as empresas se instalando aqui. Então, agradecer aí por esse trabalho conjunto, como disse o Jonas aqui no seu pronunciamento, de que é um tempo, né? Tudo é demorado, né, Rogério? A gente precisa conseguir a captação dos recursos, depois a União tem que fazer o pagamento, nós temos que fazer o projeto, licitar, ter as licenças ambientais. E aqui uma obra que orgulha muito tudo aquilo que a gente fez de inovação para Farroupilha, que é tirar o paralelepípedo e colocar nas ruas que vão estar ali no bairro 1º de Maio, que faltam ainda a sua pavimentação há mais de 40 anos. Então, felizes, agradecendo novamente aqui o deputado federal Bibo, e a gente poder saber que ele está feliz porque ontem foi recepcionado por uma grande comitiva, ele sentiu também hoje de manhã no hotel a alegria, né, as pessoas recebendo, vindo tirar foto com ele, e aqui é prestigiado por muitos e muitos moradores, empresários, associações de bairro, e isso o Bibo comentou, que ele ficou muito feliz de ver e marcou para ele a organização do prefeito Jonas, que tem sido um exemplo aí para todos nós.
16: Eu vou pegar uma palavra do deputado Bibo Nunes. Obrigado, Fabiano. Bibo, a gente sabe da importância desses recursos para o município de Farroupilha, e não só esses do qual o senhor encaminhou, como falou o ex-prefeito Fabiano Feltrin, muitos recursos o senhor acompanhou, encaminhou para o município de Farroupilha, e agora essa obra importante. Bom dia, bem-vindo.
18: Bom dia a todos os ouvintes, bom dia, Rogério, bom dia, Fabiano, bom dia, nosso grande prefeito Jonas. Eu estou muito feliz com ter vindo nessa manhã fria aqui em Farroupilha, porque foi emocionante ver o espírito comunitário que existe aqui em Farroupilha. Empresários, autoridades, patrões de CTGs, a comunidade com esse frio aqui prestigiando. E vi também a importância do asfaltamento dessa rua aqui, que era um sonho da cidade, e através do pedido do Feltrin, do prefeito Jonas, disponibilizamos. Estou muito orgulhoso com isso e fiquei energizado aqui. Com esse espírito comunitário, é impressionante, com todo esse frio, grandes empresários aqui, Perini e tantos outros, que vieram aqui para prestigiar. Então, tudo que se faz aqui é com amor, é com dedicação, é por amor total à cidade. E eu respeito muito quem ama a sua cidade, porque quem valoriza a sua aldeia tem a minha admiração. E Farroupilha é das cidades que eu mais invisto, continuarei investindo, porque sou muito benquisto aqui, amo a Serra Gaúcha, basta ver o que eu estou sempre investindo aqui na Serra Gaúcha, e prefeito Jonas, tenha certeza que vocês continuarão aqui com a minha parceria, porque como eu sempre brinco, a paixão não pode ser de um beijo só, comigo tem que ter beijo todo ano, e Farroupilha, Serra Gaúcha, conte sempre comigo, imensa honra, estou profundamente, até após dizer, emocionado. E vamos agora lá no Caravaggio, né? Hoje também vamos praticamente inaugurar uma verba destinada de 1,5 milhão para a ciclovia de Caravaggio, que era um sonho antigo também. Estou muito feliz e contem com o Bibo Nunes sempre. A minha cadeira, o meu gabinete 518 da Câmara Federal, pertence a Farroupilha e região.
16: Deputado, que chama atenção é os valores dos quais o senhor sempre encaminha a Farroupilha, são sempre valores generosos, não são os valores de 100, 150 mil, 200 mil, sempre acima de 500 mil, 1 milhão de reais.
18: E continuarão assim, porque eu sou um empreendedor, pequenos de rádio e televisão, mas fiz meu barulho, me dei razoavelmente bem e admiro empreendedores num país onde não se valoriza o empresariado, nem o agronegócio. Por isso, esses lutadores, esses guerreiros têm todo o meu apoio e me incentivam. Eu saio daqui hoje energizado, saio aqui com energia atômica, depois de ver toda essa disposição, amor à causa pública, pessoas que têm no sangue, o amor pelo Rio Grande, pela sua cidade. Isso me empolga muito. Então, muito obrigado a Farroupilha pelo exemplo, pela aula de civismo, de amor à terra que me deram hoje aqui.
16: Deputado, antes de eu conversar com o prefeito Jonas Tomazini, quero pegar uma opinião sua em relação à declaração do ex-prefeito de Nova Roma do Sul, Douglas Pazuki, quando ele comentou de que bolsonarismo não é um projeto, é um programa de família, um projeto de família. O senhor concorda também?
18: Olha, essa eu não tinha ouvido, projeto de família. Olha, esse é um projeto de família, cabe a família Bolsonaro, né? Mas o que nós temos é uma união através do que é o certo, do que é o correto, de uma união de patriotas. Isso sim é uma família, o Brasil todo. Isso aí eu estou dentro, porque eu sou daqueles que vale é a ideologia, o que se pensa, a maneira de pensar. Eu não idolatro uma pessoa, mas sim a maneira como aquela pessoa pensa e como todos nós patriotas pensamos. Unidos é que faremos um Brasil muito melhor e vamos resgatar a honra e a dignidade do nosso Brasil.
16: Ok, eu vou pegar agora uma palavra do prefeito de Farroupilha, Jonas Tomazini, nesse ato importante, prefeito, com o deputado federal Bibo Nunes, com o ex-prefeito Fabiano Feltrin, com autoridades que estavam aqui, secretários municipais, empresários, moradores, presidentes de associações do 1º de maio e também do Monte Verde. E essa obra importante começa a partir desse momento. Bom dia.
19: Bom dia, Miller. Bom dia, Rogério. Bom dia a todos os ouvintes da Rádio Espaço. Nós estamos, primeiramente, muito felizes de estar aqui na companhia e na presença do nosso deputado federal, Bibo Nunes, um grande amigo e parceiro do nosso município, do nosso sempre prefeito, Fabiano Feltrin, que iniciou esse projeto, que iniciou, eu diria, esse sonho de fazer a pavimentação asfáltica aqui da rua Raineri Petrini, buscou recursos e agora, como ele disse, né, com todas as licenças, a empresa escolhida e as máquinas, Miller, aqui na pista, né, já estão descarregando os primeiros materiais aqui, a obra inicia hoje, inicia daqui a pouquinho já essa obra de pavimentação aqui da Raineri Petrini, mas eu quero avançar um pouco mais. Não é apenas o asfalto, aqui nós vamos fazer a retirada de todos esses paralelepípedos, vamos refazer a drenagem, vamos refazer o sistema de tubulação aqui dessa rua, que já é mais antigo e que também vai nos ajudar a preparar para que, caso tenhamos novos episódios, novos desafios climáticos, novas enchentes, a gente já tenha uma estrutura mais adequada aqui nesse local. Vamos refazer aqui a base, né, para que ela inclusive suporte o trânsito pesado, eu diria, tanto da quantidade de veículos que passam por aqui, como também de veículos com muito peso que passam nessa região, para que a rua possa estar da maneira adequada. As máquinas já estão aqui, mas eu também avanço no seguinte sentido. Esses paralelepípedos não vão ser enterrados, eles vão ser retirados da rua Raineri Petrini e vão para ruas do bairro 1º de Maio, um bairro com mais de 40 anos e que ainda tem ruas no pó e no barro. É importante dizer, junto com o prefeito Feltrin, na nossa gestão anterior, nós terminamos a pavimentação das ruas do bairro São José, o primeiro loteamento popular do nosso município de Farroupilha. Agora a gente vai avançar para o bairro 1º de Maio e para o bairro Industrial. E o nosso objetivo, então, é deixar as ruas desses bairros todas pavimentadas. Mas aqui, Miller, eu quero também fazer um agradecimento especial ao deputado Bibo Nunes. Como eu disse, um deputado que é amigo do nosso município, que está sempre presente, que colocou aqui um recurso de R$1 milhão nessa obra, colocou R$1,5 milhão lá na pista de Caravaggio, que a gente vai fazer uma vistoria em seguida também, que está na sua etapa final praticamente, colocou recursos lá na Praça Latina, no bairro São Luís, ou seja, está sempre presente, é um grande parceiro nosso, ajudou, propôs inclusive a lei que coloca a Farroupilha cada vez mais em destaque, que é o da capital nacional da moda de inverno, e a gente tem crescido muito no nosso turismo comercial graças a isso. E eu quero relembrar aqui também que da última vez que a gente esteve junto aqui no Hotel de Capri em Farroupilha, deputado Bibo, o prefeito Fabiano e eu estávamos na presença do meu pai, né, que era um grande fã do deputado Bibo, com a camisa do presidente Bolsonaro naquela oportunidade, junto conosco lá, tomou café com a gente. Tenho certeza que ele também está feliz de nós estarmos vivenciando esse momento agora. E aqui, né, Miller, se soma a outras obras que a gente está fazendo aqui na Avenida dos Imigrantes. Já entregamos a primeira etapa, estamos trabalhando agora na segunda etapa, nessa grande parceria com o governo do estado e com as empresas da região, que é o programa de incentivo ao acesso asfáltico, onde o ICMS fica em Farroupilha e a gente reverte em obras aqui no nosso município. E claro, também feliz depois desse fim de semana, com em torno de 65 mil pessoas em Caravaggio, somando o que a gente teve das pré-romarias, já passam de 120 mil pessoas no mês de maio, e a gente tem recebido romeiros hoje, nessa segunda-feira, e temos uma grande expectativa também para terça-feira, dia 26, que é o dia de Nossa Senhora de Caravaggio. Tenho certeza que ela também está intercedendo junto a Deus para que nós possamos ter uma semana abençoada e que possamos continuar entregando essas conquistas para a nossa população.
16: Ok, Rogério, são informações que eu trago diretamente aqui do bairro 1º de Maio, aqui no começo de onde vai acontecer essa obra, na rua Raineri e Petrini. Essas informações da Espaço Móvel para o programa Panorama da Manhã, Rogério.
4: Obrigado, Miller. 9:11, prefeito Jonas Bibo, Fabiano, até logo mais. Miller vai acompanhar também a visita a Caravaggio. Hoje também tem romaria, não com aquela intensidade de público como no sábado e ontem, mas segue hoje a romaria. E o detalhe, um detalhe que hoje a Randon e a Marco Polo anteciparam o feriado para hoje, então muita gente da Randon, da Marco Polo, tá indo a Caravaggio a pé hoje também. Vamos acompanhar. 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
4: Na redação, Gerando Filho. Gerando, dá uma checada urgente aí com a polícia rodoviária. Tem acidente, o pessoal informou desde manhã cedinho aí. Tem capotamento em frente ao antigo Salão Bela Vista, aí na região de Bom Princípio, sentido Serra Capital. Trânsito ainda agora em meia pista. Aqui deixa eu agradecer os ouvintes aqui, fantásticos. Pessoal, aí ouvinte da Rádio Espaço é especial demais. Elisandra, muito obrigado. Era 9:11, agora há pouco. Ainda trânsito em meia pista, o acidente, sentido Serra Capital. Segundo a Elisandra, a informação que se tem, grave, pode até ter vítima fatal. Dá uma checada, Geronimo. Prioridade é tua. 9:13.
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4: Agora 9:16, bom dia. A dona Lourdes, querida, é linha 7 de setembro, na região aí de 7 de setembro, linha ali. A noite está complicada, cachorros soltos que vivem a quando. Brigando, enfim, muita problema que é perturbação, pede providência dos proprietários dos animais aí. Glória Menegoto, Glória, bom dia. Aqui agora me enviou um recado, uma mensagem sobre a Barão do Rio Branco, eu conheço bem e passo ali todos os dias. As pessoas têm receio de falar a verdade, mas o que precisa é voltar atrás, pois o problema é a descida com duas pistas, onde deu a oportunidade ao motorista ampliar a velocidade. Não é nem um demérito voltar atrás e deixar os estacionamentos como eram antes. Redutores não irão resolver nada, pois irão diminuir a velocidade só no local onde está o redutor. Depois irão voltar a aumentar mais ainda. Glória, obrigado. Glória, essa semana, Glória, tiver tempinho, colocar conversa em dia no fim de expediente, viu? Melhor dia, dá um toquezinho aí. Amanhã, inclusive, terça-feira, programação normal. O Jair Rogério Chaves Campo manda um recado, abraço pro Fabiano e pro Bebo. Estiveram ontem em São Marcos, no Stone, em busca. A população tá pedindo verbas para asfaltar a estrada aí na região Pecim, na região Bonete. Muito bom. Um abraço, Jair, nos mantém informado. A Tilze Trosperini, aí da rua Renieri Petrini. Qual é o problema aí, Tilze?
25: Bom dia, Rogério. Eu sou a Tilze do 1º de Maio e eu caminho diariamente ali pela Renieri de Petrini, perto da transportadora Tempo. E olha, o movimento é imenso. Espero que agora que eles façam o asfalto, já se providenciem de fazer alguns quebra-mola, alguma coisa para reduzir a velocidade, porque é imenso.
4: Obrigado, obrigado, tio Z. Tio C, o Gerson, que é o nosso presidente da Associação de Moradores do Bairro Industrial, pegamos a placa aqui também. Mandou um vídeo que está circulando aí. Tem uma pessoa, um carro.
26: E a placa?
4: Pegou a placa, beleza. Eu vou pedir aqui para enviar esse áudio. Na verdade, o vídeo é bem 5 segundos. Mas dá para pegar a placa aí do carro. Dá para pegar a placa do carro. Enviar. Gerson, se não enviou, a gente envia agora também. Pro secretário Paulo Gasperin. Paulo, providência agora de manhã, junto com a polícia, no flagra aí. O pessoal depositando lixo de forma clandestina e com tanto local para colocar, né, resíduos, entulhos, o pessoal colocando em via pública aí, é rua Montenegro, na entrada para o campo. Depois reclama, tá aí o pessoal colocando. Tem a placa do carro assim abertamente. Quem fez a filmagem, nota 10. Aí Paulo nos informa ainda hoje providências, porque dá para identificar o carro. É um casal, me parece. Deixa eu assistir de novo. É um casal, tá colocando em entulho. Eu não vou divulgar a placa aqui, mas enfim, porque ainda depois dá problema pra mim aqui. Mas deixa eu dar uma ampliada aqui. IKL, é isso? Peraí, só deixa eu dar uma parada aqui, vou voltar. Mas tá nitidamente. ILK, ILK, aham. Uhum. Vai ser procurado pela polícia, certamente. O que tá fazendo é crime direto aí. Muito bom. Só deixa eu agradecer aqui. Litzen, Kellen Kiel, Litzen, muito obrigado. Mão única na Barão não vai mudar nada. A velocidade vai continuar alta ou talvez maior, já que não tem fluxo contrário. Tem que fiscalizar e redutores de velocidade. Enquanto ouvia o áudio da moradora da Barão, eu estava parado no semáforo da Big Fair e um Peugeot verde avançou o sinal em alta velocidade, sendo que aqui tem funcionários da empresa e grande fluxo de crianças, por causa aí das creches, das escolinhas. O problema não é só as ruas, o problema são os motoristas. Leidsen, muito obrigado. Gente, continua opinando, fica à vontade. 99611-1971. Sol brilhando, temperatura 14. 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Churrascaria Ronda Charrua tá de folga hoje, volta. 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Por causa da Romaria. 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Me dá uma informada pra gente. Amanhã normal atendimento, hoje como é que tá? Continua na folga? Me dá uma orientada pra poder divulgar. Vera Luiz Cláudio, Churrascaria Ronda Charrua. Tem Rodovia dos Gomes, aí na Rodovia dos Gomes tem Romaria. 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Só agradecer aos ouvintes aqui. Interatividade sempre muito bem-vinda, necessária. Fica à vontade, o panorama está terminando, mas as opiniões, a interatividade o dia inteiro aí. Independente do assunto, Jornal do Comércio, CMPC avalia trocar Rio Grande do Sul por Paraguai para nova fábrica. Empresa espera solução e há entrave jurídico na licença. Que beleza! Para manter projeto bilionário. Aqui no estado, enche um saco. Farroupilha também tem isso, tem casos que a gente comemora a vinda de empresas, mas tem muita empresa querendo se instalar com dificuldade na Secretaria de Urbanismo e Meio Ambiente. O pessoal continua teimando, né? Mas tá tudo bem, não tá tudo bem. Águas Claras atrai investimentos industriais no agronegócio e no varejo para Viamão. Farsul dá início aos preparativos do centenário da instituição. Jornal do Comércio, circa culando. 9:24. Deixa eu mandar um bom dia aqui pra turma da casa, mas que a gente tem datas especiais. Ontem, dia 24, ontem, dia 24, dois tios aqui, uma coincidência boa por parte de pai e mãe. O tio Egídio Viesseli completou ontem 94 anos, está lá em Caravaggio, trabalhou a vida inteira praticamente no santuário. Tio Egídio, feliz aniversário ontem, 94 anos. E a mesma idade, a minha madrinha de batismo, a tia Davina Portolã, a irmã mais velha da família, a tia Davina, 94 anos ontem. Beijo aí, felicidades, muita coisa boa, sempre muita saúde, os dois estão muito bem. Alguma dificuldade em caminhar e tudo mais, né? Mas tão cabeça muito bom, astral maravilhoso. Tio Egídio, tia Davina, feliz aniversário aí, 9:25. Hoje o tio Eloy, que é meu padrinho também, tio Eloy de Crisma, o tio Eloy e a tia Rini estão de aniversário de casamento aí. Gente, aniversários, que delícia tá completando esse ano, 35 anos de história. Ivan, aparece para colocar conversa em dia, turma toda aí. Justina, Ronaldo, 9:26, 35 anos de que delícia. Gente, Romaria hoje segue, cobertura da Rádio Espaço, Ferragem De Biase, Ortobon Colchões, Farroupilha, Santa Vita Imóveis, Santa Vita Imóveis, Stonehall, maior complexo turístico da região, e Tramontina. Já já o Miller, direto de Caravaggio, com informação. 9:26, bom dia.
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3: Olá, muito bom dia, boa segunda-feira, 25 de maio. Continue aqui na 100.9. Daqui a pouquinho tem Espaço Shopping Show te fazendo companhia até o meio-dia.
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3: Vamos juntos a partir de agora até o meio-dia aqui na Espaço FM, a rádio dos melhores ouvintes. Hoje é a segunda-feira, 25 de maio, dia do ano 145, semana 22, 39,7% do ano já se fuera. Hoje é dia da indústria, dia do trabalhador rural, dia da costureira, dia nacional da adoção, dia internacional das crianças desaparecidas. Hoje também é dia do massagista e dia nacional do respeito ao contribuinte. Dia da África também, viu? Muito bem, vamos juntos até às 12 na parceria, no apoio, no patrocínio da Ótica Farroupilha, a revolução no seu olhar. 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Até às 12 eu te faço companhia com muito prazer. Música, informação, dicas, ofertas, horóscopo, previsão do tempo, homenagem para os aniversariantes. É o Shopping te fazendo companhia com a melhor sequência musical do rádio. Abrindo o Shopping, Barbara Singer, Rock and Roll Lullaby, Dani Carlos, Always on My Mind.

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1: Muito bem, 9:40, 9:40, centésima, 47ª Romaria de Caravaggio, fé, devoção e tradição que unem a Serra aqui na Espaço FM para a Ferragem de Biase, Ortobon Colchões Farroupilha, Santa Vita Imóveis, Stonehall e Tramontina. Luiz Carlos Miller, direto de Caravaggio, bom dia.
2: Bom dia, JG, bom dia, amigos da Espaço FM. Jota, como você comentou, estou aqui em Caravaggio, onde está acontecendo a 147ª Romaria de Caravaggio, que tem como lema fé, devoção e tradição de que unem a Serra Gaúcha. Estou aqui com o padre Ricardo Fontana, o reitor do santuário. Jota, e pensa num padre feliz com essa Romaria que está sendo um sucesso. Padre, em primeiro lugar, a gente sabe do trabalho, do esforço, da dedicação, do comprometimento que vocês estão tendo com Caravaggio, e está muito bacana. Bom dia, bem-vindo ao Espaço.
3: Bom dia, Miller, bom dia a todos os ouvintes e audiência da Rádio Espaço, juntamente com os internautas, enfim, muita gente acompanha, a gente sabe do potencial da Rádio Espaço, e muito felizes porque uma harmonia completa entre todos os setores com suas equipes de trabalho. Imaginemos 800 voluntários dia trabalhando harmoniosamente em prol dos romeiros, então todo mundo pôde vir fazer a sua devoção e agradecer a Deus por esses dois dias belíssimos, pelos dois belíssimos dias que nós tivemos, né? De sol, dias bacanas, próprios para caminhada, a gente poderia dizer, né? Não é aquele sol forte, né? Mas também assim nublado, friozinho, as temperaturas amenas, né? Bem próprias de uma primavera, né? Não é primavera, de um outono agradável, de meia estação, a gente diria. Então foi muito legal, está sendo muito legal, né? Porque hoje de manhã também, que não está dentro do programa, assim, da 147ª, mas também é um dia especial, muitas empresas fazem feriado hoje, e o pessoal está vindo, a igreja, estava olhando agora a missa das 9h, está lotada a igreja, né? Então bacana isso, né, Miller?
2: Exato, padre, inclusive eu imaginava chegar aqui e pegar com uma aparência cansada, mas o senhor, pelo contrário, está com uma aparência muito bonita, muito bacana, está com uma leveza nesse olhar. Isso mostra o resultado de todo esse trabalho. Foram mais de 60.000 romeiros que nesses dois dias estiveram presentes, é claro, sem contabilizar veículos que estiveram, as pré-romarias.
3: Isso, muito felizes, porque nós alcançamos o objetivo, que é fazer toda essa estrutura para bem receber os romeiros e para receber bastante romeiros, né? A gente está preparado para receber 100.000, e a gente acredita que vai fechar esse número, até porque nós tivemos as pré-romarias contabilizando já 60.000 pessoas no mês de maio, mais de 60.000, então 120.000 pessoas com certeza neste mês de maio passaram pelo santuário de Caravaggio. Então também a gente prepara toda essa estrutura, esse aparato, né? Vocês da imprensa também que nos ajudam na informação, as divulgações. Então é bacana porque todo mundo entrou em harmonia, sabe? E o próprio santuário, né? Até nessa leveza, nessa harmonia, desde que a gente vai chegando na avenida, podendo adentrar no santuário pela escuta do som, né? O pessoal, todos os setores assim se puxaram bem. O pessoal, eu fui visitar agora o pessoal da equipe administrativa de manhã, né? Lá embaixo no salão térreo, que eles coordenam todo o setor de alimentação. Uma alegria, uma leveza, uma forma assim de servir com alegria, pá. Isso não tem dinheiro que pague, né, Miriam?
2: Padre, é claro que neste dia 25, hoje, segunda-feira, não estava no programa da Romaria, da 147ª edição, mas faz parte também. Amanhã é o grande dia, hoje tem atividades também no santuário, claro que não com todo aquele aparato, mas o pessoal pode vir, como o senhor comentou, a missa das 9 lotada, eu fui prova disso, eu vi, inclusive eu me deslocando do centro de Farroupilha para Caravaggio, muitos romeiros também na rodovia dos romeiros, ou seja, o dia continua com oração, fé, devoção.
3: Porque o pessoal, é uma segunda-feira entre o feriado, né? Então normalmente faz um feriadão, né? Um prolongado, e as pessoas aproveitam para vir para Caravaggio. A gente está oferecendo uma estrutura bacana aí, quem quiser almoçar no restaurante térreo tem essa possibilidade, tem a lancheria aqui aberta, tem os lanches lá no térreo também. Quem chegar lá vai ter o lanche, vai ter salchipão, vai ter pastel, sei lá, alguma coisa que o pessoal serve, tem os suco, refrigerante, água. Então tem uma estrutura mínima mantida, né, justamente para esse pessoal que está vindo aí no dia de hoje fazer a sua caminhada, sua devoção, participar das missas, renovar suas esperanças, vem silenciando. Hoje é um dia de muito silêncio, percebi aqui assim no santuário, que é bacana isso também, que favorece esse espírito de se reencontrar, né, consigo mesmo. Silêncio também faz muito bem. Aliás, ontem eu fiz uma experiência sábado de manhã e também ontem, de ir ao encontro dos romeiros pela rodovia. Até eu estive aqui perto do BenTV no sábado, né? Aí não quis atrapalhar porque você estava entrevistando aí os romeiros, mas fui descendo e depois subi de a pé junto, assim. Mas que coisa bacana isso, né? Eu tinha feito isso quando eu era jovem, há muitos anos atrás. Claro que eu não fiz todo o percurso, né? Fui descendo ao contrário, né, do santuário sentido Caxias, e depois voltei, né, dali da Busa para cá, para o santuário. Fiz sábado e ontem também essa experiência, muito bacana.
2: E em relação às missas hoje, padre?
3: Então a gente aumentou duas a mais, né? No normal, aqui no santuário a gente tem missas 9, 15 e 17, então temos a mais. De manhã, hoje de manhã, já está terminando agora, estou vendo, terminando a missa das 9, já às 10:30 temos uma missa no interior do santuário, e de tarde 14, 15 e 17, e o Santo Terço às 18 horas.
2: E amanhã, o grande dia de Nossa Senhora, dia 26, os preparativos todos também para essa romaria que com certeza vai encerrar com chave de ouro.
3: Ah, sim, as previsões do tempo não são das melhores, né? A gente tem previsão de chuva, né, para amanhã, mas toda a estrutura do santuário, todas as estruturas das estradas, da segurança, vai estar em pleno funcionamento. Todos os setores, como fosse no sábado, como foi no dia de ontem, domingo, que foi o dia que mais deu gente aqui, né? Superou o sábado, que é uma coisa inédita também, né? Porque sempre o sábado foi o carro-chefe da romaria. E ontem, para nossa surpresa e para de todos, né, que tem experiências assim, disseram, nunca vimos esse fenômeno de ter mais gente no domingo do que no sábado. Então amanhã todas as estruturas, 10 missas diárias, às 14 horas terço com adoração, então são 11 atividades. E amanhã de noite tem aquela missa às 17 horas de ação de graças, também entregando o troféu aquarela, que é a entrega da pintura aqui do santuário, da restauração externa todo do santuário, às 17 horas. Então, toda a estrutura, todos os restaurantes, lancherias, tendas de lanches vão estar em pleno funcionamento no dia de amanhã. Os ônibus, né? Hoje também tem ônibus, tá? O pessoal que vem até o santuário de Caravaggio de Caxias, o pessoal colocou à disposição ônibus para retorno, hein?
2: Então, para a missa campal, padre, amanhã às 10:30, está previsto aí a chegada, a participação, de repente, do vice-governador Gabriel Souza. É possível que ele esteja presente? Confirmou? O senhor tem essa informação?
3: A princípio está confirmada a presença do vice-governador, desculpa, Gabriel de Souza, para a missa das 10:30. Se estiver chovendo, a missa será no interior do santuário, por isso também a gente preparou uma bela tenda, né, na frente do santuário, que serve tanto para as missas campais quanto para uma missa no interior. Se tiver muita gente, com certeza o santuário vai abrigar. A gente abre também as galerias superiores, né, dentro do santuário, que cabe bastante gente também. Então nós estamos aí já pensando toda uma estrutura, né? E se tiver chuva, nós vamos provavelmente também, ainda não conversei com o Tenente Coronel Giovanni, que é ele que dá as coordenadas da segurança e do trânsito, nós vamos abrir os estacionamentos para que o pessoal possa chegar até pertinho do santuário também.
2: Ou seja, todos os cuidados estão sendo preparados, pensados para que receber o romeiro.
3: Isso aí. Então, desde o governador do estado até o último dos peregrinos, dos romeiros que vier, bem-vindos todos, né? A gente quer acolher assim todos, bem, até ontem a gente fica feliz, tivemos a grata visita, né, que honrou também a nossa festa, do presidente da Câmara de Vereadores aqui de Farroupilha, o pastor David Almeida. Para nós foi um gesto belo, sabe, e a gente o acolheu, aí ele se sentiu feliz, né, ele saiu muito feliz daqui também. A gente se deu um abraço no final. Acho que é bonito isso, o Santuário de Caravaggio agrega todas as pessoas, isso é muito bacana, né?
2: Perfeito. JG, informações que eu trago diretamente aqui do Santuário de Caravaggio, da 147ª Romaria de Caravaggio, fé, devoção e tradição que unem a Serra Gaúcha. 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A Rádio Espaço dando todo a cobertura, dando toda a cobertura também à 147ª Romaria de Caravaggio, fé, devoção e tradição que unem a Serra Gaúcha. Eu volto com você, JG.
1: Obrigado, Luiz Carlos Miller, direto de Caravaggio.
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1: Informação chegando, Espaço Móvel, Jerônimo
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1: Filho.
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1: Automóvel em chamas, pegando fogo no centro de Farroupilha. Jerônimo, bom dia.
5: Bom dia, Jota. Bom dia, ouvintes do Espaço Shopping Show. Informação de incêndio em veículo registrada aqui na rua Marechal Floriano Peixoto, quase esquina com Rua da República, no centro de Farroupilha, onde um veículo que saía de uma garagem de veículos acabou pegando fogo. Logo que ele acabou chegando à rua, estava entrando na Marechal Floriano, o veículo começou as chamas e o motorista acabou saindo do veículo e acionando o corpo de bombeiros. Ele teve danos praticamente totais na parte do motor e ninguém ficou ferido. O corpo de bombeiros atende a ocorrência e a rua Marechal Floriano Peixoto fica bloqueada neste momento em virtude deste atendimento. Ninguém ferido nessa ocorrência de incêndio em veículo no centro de Farroupilha. É contigo, Jota.
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1: Sempre agradecendo os ouvintes que mandam recados e informações no WhatsApp da Espaço, vira notícia, vira informação, vira serviço, 996111971. Alessandro, um abraço para você. Mandou o vídeo, inclusive, aqui pro WhatsApp da Espaço. Obrigado pelas informações. Na volta do intervalo, a previsão do tempo. E vem aí mais uma Expo Bento.

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5: O sol aparece com nuvens na maior parte do Rio Grande do Sul nesta segunda-feira, mas no decorrer do dia a nebulosidade aumenta com um avanço a partir do noroeste de áreas de instabilidade que trazem chuva. Já de manhã não se afasta chuva no noroeste gaúcho e da tarde para a noite pode chover em mais pontos como no centro, Alto Uruguai, Planalto Médio, Vale, Serra, Grande Porto Alegre e o litoral norte. Mas a oeste ao sul, o tempo segue firme. O dia começou friozinho, mas sem as mínimas tão baixas da semana passada. Já à tarde terá máximas perto, ao redor e acima de 20 graus na maioria das cidades. Porto Alegre 22, Caxias do Sul 21, Cruz Alta 19, Capão 20, Torres 20, Uruguaiana 21, Santa Rosa 21, máxima para Farroupilha hoje 17, é uma referência, sol com muitas nuvens, poderemos ter pancadas de chuva à tarde e à noite. Amanhã para Farroupilha, dia 26, festa. Mais uma romaria, o Santuário de Caravaggio, é a 147ª, sol com algumas nuvens, chove rápido durante o dia e a noite, 13 na mínima, 17 na máxima e quarta-feira, dia 27, sol o dia todo com muitas nuvens de manhã, à noite forma-se nevoeiro, não deve chover, tá? Não deve chover, deixa eu ver o que mais diz aqui, 9 na mínima e 16 na máxima. Quinta-feira, dia 28, 8 na mínima, 18 na máxima, não deve chover, bastante nuvens, mas nada de chuva. Então teremos quarta-feira, quinta-feira, sexta-feira, sábado, aí no sábado um pouquinho de chuva, sol com pancadas de chuva de manhã e muitas nuvens à tarde, mas é pouca coisa. 13 na mínima e 18 na máxima. E lá no domingo, dia 31, sol com muitas nuvens durante o dia e períodos de céu nublado, noite com poucas nuvens, 12 na mínima e 18 na máxima. Tá aí a previsão do tempo. 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
6: Você sabia? A uva é rica em antioxidantes naturais. O consumo da uva auxilia na proteção das células do corpo e contribui para uma alimentação mais equilibrada no seu dia a dia. A vida é melhor quando se tem saúde.
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8: Alô, você que nasceu sob o signo de Áries, a semana começará animada, com possibilidade de negociar acordos e combinações com o par, sócio ou cliente importante. Conversas decisivas formalizarão parcerias. Se estiver só um encontro casual, poderá despertar seus melhores sentimentos e terá tudo para si. Tornar uma relação estável. Pense a longo prazo, viu? Tem cheiro de romance no ar. Agora, previsões para você de Touro, carreira e finanças entrarão em fase mais favorável a partir de hoje. Valerá negociar com o banco, conversar com sócios sobre divisão de bens ou destravar um investimento que ficou parado. Marte, em seu signo, dará coragem para defender o que é seu sem rodeios. Casa e família trarão acolhimento na medida certa. Poder de conquista em alta. Previsões agora para você de Gêmeos. Apresente uma ideia, feche um contrato ou avance numa negociação importante. Vários planetas em seu signo aumentarão sua vitalidade. Poder de comunicação, brilho e também a vontade de explorar seus talentos, criar projetos e renovar a vida. Parcerias e finanças entrarão em fase de amadurecimento. Uma proposta abrirá caminho na carreira. Previsões agora para você de Câncer. Apoio inesperado de uma amizade, indicação certeira ou convite relevante movimentarão o dia. Considere uma oportunidade que surgirá nas redes ou de alguém de fora. Valerá também retomar uma atividade física ou ajustar a alimentação. O corpo e a saúde agradecerão. Carinho da família e conforto darão maior paz de espírito. Cultive a autoestima. Daqui a pouco tem previsões para Leão, Virgem, Libra e Escorpião.

0: melhor com você.
1: Muito melhor com você. Alô, Cleonice da Silva de Lima Spoldaro. Cleonice da Silva de Lima Spoldaro. Alô, Cleonice, presta atenção. Tô falando contigo, Cleonice. Cleonice da Silva de Lima Spoldaro. Foi encontrada na loja Hermelu uma carteira de identidade em teu nome, tá? E entregue aqui na Espaço. Então é só passar aqui e retirar. Na Avenida Paulo Broilho, esquina com 13 de maio, tá? Cleonice da Silva de Lima Spoldaro. Você conhece a Cleonice, por gentileza, avise-a, tá bom? Carteira de identidade está aqui na Espaço, horário comercial 7:30 às 12, 13:30 às 19 horas, de segunda a sexta, ao sábado, só pela manhã, somente pela matina. Muito bem, vamos juntos até o meio-dia, música e informação no teu rádio. Na volta do intervalo, previsões para Leão, Virgem, Libra e Escorpião. Voltarei em 59 segundos.
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1: Alô, Leão, aposte na sua competência, defenda uma ideia ousada e tome decisões sobre o futuro. Amigos e contatos influentes darão apoio em uma decisão profissional. As comunicações estarão abertas. Bom momento também para vencer burocracias e acertar documentos, tá? Agora, previsões para você de Virgem. Viagem, curso de idioma ou processo jurídico ganharão um forte impulso. Acerte a documentação, retome um plano de mudança e resolva assuntos financeiros. Carreira em ascensão. Inove sua atuação e brilhe. Sucesso pela frente. Agora, previsões para você de Libra. Conte com seu poder de conciliação, charme natural e feche bons acordos. Você poderá formalizar um contrato, se alinhar com o par ou destravar uma negociação importante. Conversas com alguém de longe ou de outra cultura trarão surpresas gostosas e soluções inesperadas para vencer um desafio e decidir uma mudança. Prestígio em alta. Alô, Escorpião, negociações com banco, acerto de herança de um imóvel ou de uma dívida terão desfecho positivo. Valerá também fechar um financiamento ou organizar uma partilha com sócio ou alguém da família. Um velho sonho poderá se realizar e promover mudanças positivas em sua vida. Medite, cuide do seu bem-estar e das pessoas queridas. Poder em alta. Na volta do intervalo, previsões para Sagitário, Capricórnio, Aquário e Peixes. 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
1: 10h11, no site da Espaço tem foto, matéria completa também. Um idoso de 65 anos morreu em um capotamento na manhã de hoje, na ERS 122, em Bom Princípio. Segundo a ocorrência, houve uma colisão entre um GM Corsa e um Volkswagen Virtus. Ambos os veículos trafegavam no sentido capital Serra. Com o impacto, o Virtus capotou sobre a pista contrária e o idoso morreu no local. A caroneira de 67 anos foi socorrida e encaminhada para atendimento médico. O motorista do Corsa, de 29 anos, não se feriu. Ele fez o teste do bafômetro, ou do etilômetro, que resultou negativo. espaçofm.com.br.
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1: Muito bem, 10h14. Obrigado, Bruno Dornelles. Mandou informação aqui de um acidente que ocorreu agora há pouco, Avenida Paulo Broilo, bem próximo à empresa Biamar, né? Acidente apenas a princípio com danos materiais, tá bom? Então, você que está no trecho aí, a Paulo Broilo, próximo a Biamar, acidente envolvendo aí veículos, a princípio, somente danos materiais. Você que está no trânsito, dirija com cuidado, redobre atenção, trânsito seguro é um dever de todos. Muito bem, vamos com os últimos signos no horóscopo 100.9, previsões para esta segunda-feira em 53 segundos.
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1: Alô, Sagitário, parcerias continuarão em destaque, aprenda com outras referências, amplie o diálogo no casamento ou namoro, avalie solicitações da equipe, fortaleça sua posição no grupo. O dia anuncia acordos e conciliações com conversas decisivas, empatia e posicionamentos claros. Reúna amigos, marque presença nas redes e some forças em um novo projeto. Tá legal, Sagitário? Previsões agora para você de Capricórnio, lance um projeto inovador, renove a imagem profissional e alavanque a carreira. O dia trará proposta de trabalho e soluções financeiras. Experimente uma ferramenta ou atualize suas tecnologias e agilize resultados. Com melhor organização, sobrará tempo na agenda para atividades de bem-estar e cuidados de saúde. Novos planos no amor. Previsões agora para você de Aquário. A semana começará com muita inspiração, criatividade e atenção especial nas relações de trabalho. Divida responsabilidades, delegue tarefas e use seu tempo para pesquisar tendências, desenvolver ideias e eventos. Conexões internacionais estarão abertas. Aumente sua exposição e brilhe. Amor com mais paixão e confiança. Previsões agora para você de Peixes. Cultive a serenidade e tome decisões de vida. A semana começará com planos de mudança e soluções de assuntos de família ou de moradia. Uma transação imobiliária ou acordo poderá se firmar e aliviar pressões. Apoio inesperado de uma pessoa querida fará diferença num assunto patrimonial. Será bom momento para renovar estruturas e se estabilizar, tá bom? Peixes. Horóscopo 100.9 no Shopping volta amanhã neste mesmo horário. Deixe estar. 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Depois tem Boyce Avenue, o som do silêncio, the sound of silence. 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
1: 10 horas 24 minutos, temperatura 14 graus, todos os dias são de sorte em Peroni e Sorte Shop Loterias. 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E a Mega Sena, viu? É uma aposta simples no Rio de Janeiro e um bolão de 20 números em Fortaleza levaram o prêmio principal da Mega, sorteio que foi ontem, dia 24, realizado, 336 milhões de reais. Os números sorteados: 03, 30, 33, 35, 45 e 47. Uma aposta simples no Rio de Janeiro e um bolão de 20 números em Fortaleza levaram então o prêmio principal. Dividindo aí, vai dar mais de 168 milhões de reais para cada aposta vencedora. 4 acertos paga R$311 e 5 acertos paga para 590 apostas ganhadoras, R$13.890.
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1: Tem informação do trânsito, mais um acidente aqui próximo a... até próximo a Espaço, mas mais próximo a Biamar, acidente. Lá está Luiz Carlos Miller com Espaço Móvel.
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1: Diga lá, Miller, o que que houve? Bom dia mais uma vez.
4: Mais uma vez, bom dia para você, mais uma vez, bom dia também para os amigos da Espaço FM. JG, estou aqui na rua Paulo Broilo com a Guilherme Engers, onde aconteceu há pouco um acidente envolvendo aqui uma motocicleta e também um Ford Focus. Esse acidente, ferido o motociclista desta moto, desta Titan CG150, ele que sofreu escoriações nos braços e também nas pernas, vai ser encaminhado ao Hospital São Carlos pela equipe do SAMU que atende esta ocorrência no momento. Com o impacto, a moto ainda atingiu um HB20 que estava estacionado, pegou a parte do paralama, para-choque, como a gente chama aqui, do HB20, que estava estacionado, e acabou atingindo então esse HB20. O veículo Ford Focus já deixou o local aqui, ou seja, retirou da pista de rolamento, colocando uma área de escape até para que o trânsito flua normalmente, mas o que dá para chamar atenção é que o condutor da motocicleta, ele que tem 19 anos, vai ser encaminhado sim ao Hospital São Carlos com ferimentos de escoriações nos braços e também nas pernas. Repito, Jota, nesse acidente que aconteceu aqui na Guilherme Engels com a Paulo Broilo, envolveu então um Ford Focus e também a motocicleta, que com impacto acabou também atingindo um HB20 que estava estacionado pela rua Paulo Broilo, JG.
1: Obrigado, Luiz Carlos Miller. 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
3: 10:32, 10:32, foi encontrada na loja Hermelum uma carteira de identidade em nome de Cleonice da Silva de Lima Spoldaro. Alô, Cleonice da Silva de Lima Spoldaro, é só passar aqui na Espaço e retirar, tá bom? A tua carteira de identidade. Avenida Paulo Broglio, 360, sobre loja, é o endereço da Espaço, tá? Cleonice da Silva de Lima Spoldaro. 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Às vezes, um simples compartilhamento pode mudar completamente a vida de um animal. Esta é uma dica de Johnny Lantejola e Pepe Apanho Centro Automotivo. Telefone 3261-2743, facebook.com/Johnny Lantejola. 10:33.
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3: A Semana Nacional de Conciliação Trabalhista 2026 iniciou hoje em todo o Brasil. Somente na Justiça do Trabalho do Rio Grande do Sul estão agendadas 4,8 mil audiências até sexta-feira, dia 29. As audiências acontecerão em varas do trabalho, postos avançados e nos centros de conciliação da Justiça do Trabalho. O objetivo é buscar acordos entre as partes, solucionando de forma rápida centenas de ações trabalhistas. A conciliação pode ser feita em qualquer fase do processo ou período do ano. No entanto, durante a semana temática, há um esforço concentrado da Justiça do Trabalho em busca de soluções consensuais para os conflitos. Na edição de 2025 da Semana Nacional da Conciliação Trabalhista,

0: Justiça, a Justiça do Trabalho Gaúcha homologou 78,7 milhões de reais em acordos. Foram celebradas 1.563 conciliações em 4.810 audiências. Com o slogan "Um acordo muda o jogo", a edição deste ano tem identidade visual inspirada na Copa do Mundo. A campanha destaca o diálogo como caminho para a solução consensual de conflitos trabalhistas e associa a conciliação à ideia de mudança de estratégia diante de um conflito. Tá aí uma boa notícia. 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
1: Na 100.9 no Espaço Shopping Show, Laila Harrison, Angel of the Morning, o anjo da manhã. E teve também DJ Meme com Dalto Pessoa. Bom dia pra você, obrigado pela audiência. Alô, Lúcia. Beijo pra ti, Lúcia Ventes. Não foi dessa vez, né? Bom, mas acertou três números. Tá batendo na trave aí na Mega, né? É verdade. Dezenas sorteadas: 3, 30, 33, 35, 45 e 47. Quatro acertos: 37.565 apostas ganhadoras, R$311 para cada uma. Cinco acertos: 590 apostas ganhadoras com 13.890 reais, né? A Mega Sena que teve duas apostas ganhadoras, a Mega acumulada, a Mega dos 30 anos. Alô, Lulu, um beijo pra ti, obrigado pela audiência, excelente, tá? Excelente segunda-feira, boa semana, vamos juntos até o meio-dia, é a Mega Sena 30 anos, duas apostas, né? Duas apostas, uma aposta simples feita lá no Rio de Janeiro e um bolão de 20 números em Fortaleza levaram o prêmio principal de 336 milhões de reais. 10 horas 46 minutos, temperatura em 16 graus.
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1: 10:57, ela Langley, Houston, Texas, e teve também Jota Quest Fácil. Olha, no site da Espaço tem matéria já sobre um acidente que ocorreu hoje pela manhã. Um motociclista de 19 anos ficou ferido em uma colisão registrada na rua Paulo Broilo, na manhã de hoje, no centro aqui de Farroupilha. O acidente aconteceu no cruzamento com a rua Guilherme Engers e envolveu uma moto, um Ford Focus. Com o impacto, a motocicleta atingiu um Hyundai HB20 que estava estacionado. A vítima foi conduzida ao Hospital São Carlos. Matéria com foto aqui no site da Espaço. Também é destaque no portal de notícias da 100.9. Carro pega fogo. É um Fiat Siena, pegou fogo na manhã de hoje no centro de Farroupilha. O sinistro foi registrado na saída de uma revenda de veículos localizada na rua Marechal Florino Peixoto, próximo ao cruzamento com a Rua da República. O Corpo de Bombeiros combateu as chamas que atingiram toda a parte do motor do veículo. Ainda bem que ninguém ficou ferido, mas o estrago foi grande, né? espaçofm.com.br. 10:58, 10:58, tempo bom, céu azul, sol brilhando, algumas nuvens, temperatura em 16 graus.
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0: DJ Meme, Faquinete, Marina Lima, full gás. Olha a formação de uma densa neblina e a baixa visibilidade na manhã de hoje em Porto Alegre obrigou o aeroporto Salgado Filho a suspender partidas e aterrissagem por aproximadamente uma hora. De acordo com a assessoria do terminal, 7 partidas tiveram atrasos. O serviço de pousos e decolagens foi suspenso às 6:23 desta segunda-feira. As aterrissagens foram retomadas às 7:03. Já as decolagens só foram liberadas às 7:23. Após este horário, 7 voos partiram para os seus destinos. A neblina foi verificada em diversas partes da capital, em especial próximo ao Guaíba. No centro histórico, a condensação da umidade presente no ar, em forma de vapor, formou belas imagens. Às 9 horas, o sol voltou a brilhar na região central da capital. 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Na volta do intervalo, nossa homenagem para os aniversariantes de hoje. 11:08.
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11:12, 11:12, hoje dia 25 de maio, hoje é dia da indústria, dia da costureira, dia nacional da adoção, dia do trabalhador rural, hoje também é dia internacional das crianças desaparecidas, hoje é dia nacional do respeito ao contribuinte, dia do massagista ou da massagista, dia internacional do sapateado, hoje também é dia internacional da tireoide, dia da África, hoje é dia da toalha também, tá, pessoal? E dia do orgulho geek. Muito bem. Vamos saber como está a lua hoje, dar uma espiadela antes da nossa homenagem para os aniversariantes. A lua de hoje está 71,78% visível e está crescendo. Faltam 5 dias para a fase lua cheia. Muito bem. Parabéns para você. Agora então, nossa homenagem para os aniversariantes deste 25 de maio. Alô, você que nasceu sob signo de Gêmeos, é verdade, geminianos, né? Alô, Mackinson Dorsey, feliz aniversário da Tecnova. Cleudir Francisquete, homenagem da Malharia Anselme. Brian de Souza Laiola, é o Brian de Souza Laiola. E também vamos ver aqui a Denise Prassi da Silva, homenagem da Troféu Trombini Farroupilha Esporte e Lazer. Luísa Merlin Bortolossi, parabéns da Big Baby. Eduardo Luiz Cesca, o Cesca. Jovaires Pereira Cunha. Matheus Verlindo, Rosane Pimentel da Costa e William Pan Verona, homenagem da Big Fair. Alô, Reni Marmentini, Fabiana Trentin, Edson Scopel e Stephanie Thomas Barbosa, homenagem da Objetiva Contabilidade. Alô, Alain de Lima, feliz aniversário, homenagem dos pais Abraão e Célia, irmãos Aleph e Alex e da namorada Angélica, tá? Alain de Lima. Alô, Brian Mantovani, parabéns, Brian. Homenagem dos pais Leandro e Andréia, da filha Manuela e da irmã Jennifer. Cleiton Zatti, parabéns, Cleiton. Homenagem da filha Cecília, pais Adelar e Ana, irmãs Tainá, Tailine e Luíse, cunhados Maicon e Rafael e da afilhada Yasmin, tá? Cleiton Zatti. Charles Luiz Morandi, parabéns, Charles, homenagem da esposa Juliana, do filho Gabriel, da mãe Iraci, irmãos Fabian, Joana e Jefferson, cunhados Rony, Jamila e Vanessa e dos sobrinhos Bernardo, Nicole e Rafael. Alô, Dalvani e Odete Soprana, aniversário de casamento, homenagem dos filhos Diogo e Marcelo e também dos netos Giovanni e Felipe, da nora Andréa também, viu? Alô, Eloy, Paulo e Reni Portolan, aniversário de casamento, parabéns ao casal, homenagem da filha Elisa e do genro Diego e da família dos amigos, parabéns Paulo, Eloy Paulo Portolan e dona Reni Portolan, feliz aniversário de casamento, mais um ano de feliz vida, tchu. Alô, Eva Nelly, parabéns, tudo de bom pra ti, Eva Nelly, homenagem da tia Almira, tá? É, da tia Almira. O Gilmar Luquez está de aniversário hoje. Parabéns, Gilmar. Forte abraço. Homenagem da esposa Margarete e dos filhos Rafael e Júlia. Parabéns, Gilmar Luquez. Alô, Inidir e Tereza Poli. Parabéns, aniversário de casamento. Um abraço para o seu Inidir e a dona Tereza. Homenagem dos filhos Giovana e Samuel, da nora Vanessa e do neto Gabriel. Alô, Jorge, grande Jorge. Salve, Jorge. Ermindo Zabot, homenagem da esposa Diná, filhos Cláudia, Nara e Diego e das netas Luísa e Manuela, Nora Jaque, genro André. Alô, Leonildo e Júlia Gasparim, homenagem, aniversário de casamento, homenagem dos filhos Lucilda, Renato, Rosane, Nélvio, Paulo, Juliano e Frei Marcelo, netos Amanda, Renan, Davi, Alexandro, Anderson, Marina e Vando e também dos bisnetos Nicole e Emanuela. Então, parabéns a Leonildo e Júlia
Zembruski Gasparim, mais um ano de Feliz Vida 2. Marco Antônio Rosa Kuhn, parabéns, Marco. Homenagem da esposa Zilda e dos filhos Maikele e Matheus. Alô, Mariana Baltazar Bartelli, feliz aniversário. Homenagem dos pais Ronaldo e Janice e do irmão Lucas. Miguel Paza Zuanazzi, homenagem dos pais Gerson e Janes, avós Antônio e Venuir, Dindos Preta e Jairo. Tia Marinês e do primo Gabriel. Alô, Neri Luiz Dobner, homenagem da filha Karen e da neta Ana Laura, tá, Neri Luiz Dobner. Oderica Zanco, ah, é Oderica, parabéns, homenagem dos filhos Leucir, Zumiro, Odete, Neuza, Nair, Neiva, Ayrton e Marilise de toda a família Zanco, parabéns, dona Oderica Zanco. Vou chamar de Oderica, porque é uma rica pessoa. Muito bem, alô, Stephanie Pedroso de Oliveira, parabéns, Stephanie. Homenagem dos pais Antônio e Semilda, seu Antônio e dona Semilda, do irmão Christopher, da cunhada Eduarda, sobrinha e afilhada Maria e também da avó dona Ceni, tá bom? Stephanie Pedroso de Oliveira. Aniversariantes que estão em nossa agenda, a todos muita saúde, alegria, felicidade, prosperidade, muito amor, só coisas boas, grana também, que vai bem e vem bem, e que esta data se repita por muitos e muitos anos com muita saúde e paz. Salute e pace a tutti.

0: 11 horas 25 minutos. Hello, rock and roll, it's King. E na primeira teve Rita Lee Prati. Flagra, 11 horas 26 minutos agora, temperatura 16 graus e o pagamento da segunda parcela antecipada do 13º salário aos beneficiários do INSS, que recebem até um salário mínimo, começou hoje e prossegue até o dia 8 de junho para os aposentados e pensionistas que ganham mais do que R$ 1.621 por mês. Os depósitos do 13º começam no dia 1º de junho. Então tá aí o toque para você, INSS, e INSS paga a segunda parcela do 13º salário a aposentados e pensionistas, né, para quem recebe até um salário mínimo, né? Quem ganha até um salário mínimo começou hoje. E para quem ganha mais que R$ 1.621 por mês, os depósitos da segunda parcela do 13º começam no dia 1º de junho. 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
2: 11:30, 11:30, segue por aqui o Espaço Shopping Show até o meio-dia, sempre para a Ótica Farroupilha, CFC Farroupilha, Ave Serra e Círculo Saúde. Chegando, grande Jorge, seu Jorge, Alexandre Pires, que se chama Amor.

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1: Contato imediato com Flávio André Avidor na comunicação de segunda a sábado a partir das 13 horas. Você curtiu Taylor Swift, O Destino de Ofélia, e teve também Seu Jorge e Alexandre Pires, Que Se Chama Amor. Sol entre nuvens aqui no centro de Farroupilha, temperatura em 17 graus.

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0: Em casa, no trânsito, no trabalho, você por aí ao som da Espaço, nesta véspera de feriado, para nós aqui em Farroupilha e mais algumas cidades da Serra Gaúcha. Bom dia, tá valendo a companhia até o meio-dia para a Ótica Farroupilha, CFC Farroupilha, Ave Serra e Círculo Saúde.
4: 1, 2, 1, 2, 3 e 1, 2, 3 e
0: DJ Nenê, Paralamas do Sucesso, Óculos.

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2: 11:57, 11:57, 17 graus a temperatura, e assim chegamos ao fim de mais um Espaço Shopping Show. Volto amanhã após o panorama, se Deus permitir, sempre para a Ótica Farroupilha, CFC Farroupilha, Ave Serra e Círculo Saúde. Na sequência da programação da Espaço FM, tem Espaço Economia com Lúcia Cristina, tem Espaço Rádio Jornal com Rogério Portolã. Após a 1 da tarde, tem o contato imediato com a Flávia André Avidor na comunicação. How Deep Is Your Love, fechando o shopping de hoje, Take That. Bom almoço, boa segunda, bom feriado, se cuide e até mais. Tchau.

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9: Agora 12h05, boa tarde, vamos de Espaço Economia e Espaço Rádio Jornal. 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Lúcia Cristina.
10: A popularização dos óculos inteligentes tem impulsionado um novo tipo de conteúdo nas redes sociais, pegadinhas gravadas secretamente com pessoas desconhecidas. Os vídeos, porém, levantaram preocupações sobre privacidade e exposição de pessoas sem consentimento. Os óculos inteligentes são modelos com lentes de grau ou de sol que trazem câmeras, microfones e alto-falantes embutidos. Eles permitem gravar vídeos, tirar fotos e atender ligações sem precisar tirar o celular do bolso. Alguns incluem inteligência artificial para traduzir textos em tempo real, responder dúvidas sobre o que o usuário está vendo e publicar conteúdo diretamente nas redes sociais. Dispositivos como o Ray-Ban, lançado no Brasil no ano passado, tem uma luz que indica quando estão gravando. Mas alguns usuários danificaram esse LED para que as pessoas não percebam que estão sendo filmadas. Esse tipo de vídeo tem se tornado cada vez mais viral. Há diferentes estilos de pegadinhas com óculos inteligentes nas redes sociais. Em uma das mais populares, a pessoa esconde um cartão de crédito ou débito com pagamento por aproximação dentro da embalagem de algum produto. A partir desta segunda-feira, trabalhadores já podem consultar o saldo do Fundo de Garantia do Tempo de Serviço, FGTS, para utilizá-lo no novo Desenrola, programa de renegociação de dívidas lançado pelo governo federal. Esse é o primeiro passo para a utilização dos recursos para o abatimento de dívidas bancárias. Quem aderir à iniciativa poderá usar até 20% do saldo disponível no FGTS, ou então R$ 1.000, prevalecendo o maior valor para quitar ou amortizar dívidas em atraso. O valor será transferido diretamente às instituições financeiras responsáveis pelos contratos renegociados. O trabalhador consultará seu saldo e poderá autorizar o banco ao qual está devendo a buscar o valor do saldo disponível para negociação. Depois, negocia com o banco devedor o valor com desconto da dívida na própria instituição financeira. Após a consulta do saldo, os bancos e demais instituições financeiras terão prazo estimado de até 30 dias para formalizar os contratos e registrar as informações nos sistemas de Caixa Econômica Federal. E concluída a validação, a Caixa fará o repasse dos recursos do FGTS diretamente à instituição credora. A atualização da norma regulamentadora número 1 entra em vigor nesta terça-feira e amplia a responsabilidade das empresas sobre os riscos à saúde mental dos trabalhadores. O Ministério do Trabalho já divulgou um manual de gerenciamento de riscos ocupacionais, um guia de informações sobre os fatores de riscos psicossociais relacionados ao trabalho e um documento de perguntas e respostas para orientar empresas e trabalhadores sobre a atualização da norma. Banco do Brasil e Máquina Sazi, por hoje era isso. Bons negócios e até amanhã. Boa tarde.
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9: Agora 12 horas e 13 de volta em Espaço Rádio Jornal, Rosler Diagnósticos, Cressol Corsan e Central de Rações. Tempo parcialmente nublado, temperatura 17 graus. 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Jerônimo Filho, informações do tempo, previsão da meteorologia 12 e 14.
11: O sol brilha com aumento da nebulosidade e previsão de pancadas a partir da tarde de hoje. Na serra, a máxima pode chegar aos 18 graus. Para a terça, seguem as condições para chuvas, com a temperatura um pouco mais agradável ao longo da tarde. Mínima 14, máxima 18 graus. Essa instabilidade segue ao longo da semana, alternando com períodos de melhoria e deixando a temperatura um pouco mais agradável ao longo das próximas tardes. Informações do tempo para o Espaço Rádio Jornal.
9: Confirmando nesse momento, Centro Farroupilha, aqui no prédio da Espaço FM, aqui na Avenida Paulo Brolho, com a 13 de maio, 17 graus, tempo parcialmente nublado. 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Informações da polícia, Jerônimo Filho.
11: Um idoso de 65 anos morreu em um capotamento na manhã de hoje, na IRS 122 em Bom Princípio. Segundo a ocorrência, houve uma colisão entre um Corsa e um Virtus. Ambos os veículos trafegavam no sentido capital Serra. Com o impacto, o Virtus acabou capotando sobre a pista contrária e o idoso morreu no local. A caroneira de 67 anos foi socorrida e encaminhada para atendimento médico. O motorista do Corsa, de 29, não se feriu. Ele fez o teste de bafômetro que resultou negativo. Em Caxias, um homicídio foi registrado na noite de ontem no bairro Serrano. Conforme a Brigada Militar, a vítima foi um homem de 49 anos que foi atingido por disparos de arma de fogo. Ainda segundo a ocorrência, a vítima foi surpreendida por criminosos que tripulavam uma motocicleta e a abandonaram após o crime. Também em Caxias, uma motocicleta foi roubada na madrugada de hoje. De acordo com a Brigada Militar, o caso foi registrado no bairro Marechal Floriano, quando um motoboy foi realizar uma entrega, sendo surpreendido por indivíduos que subtraíram o veículo e outros pertences da vítima. Uma equipe fez buscas e localizou um dos suspeitos, mas os objetos roubados não foram encontrados. Em Carlos Barbosa, dois veículos se envolveram em uma colisão por volta das 6h30 da manhã de hoje, na BR-470, na localidade de linha 12. Com o impacto, os dois veículos saíram da pista e pararam às margens da rodovia. Ninguém ficou ferido. Em Farroupilha, no sábado, dois indivíduos foram presos por porte ilegal de arma de fogo e tráfico de drogas. O caso foi registrado na noite de sábado no bairro São Luís. A dupla foi abordada pela Brigada Militar e estava em posse de 20 comprimidos de êxtase, 5 porções de cocaína, 2 de maconha, 2 celulares, um revólver 38, 5 munições, entre outros objetos. A dupla foi encaminhada à delegacia. Na manhã de hoje, no centro de Farroupilha, um Fiat Siena pegou fogo. O sinistro foi registrado na saída de uma revenda de veículos localizada na rua Marechal Floriano Peixoto, próximo ao cruzamento com a Rua da República. O Corpo de Bombeiros combateu as chamas, que atingiram toda a parte do motor do carro. Ninguém ficou ferido. E no trânsito, um motociclista ficou ferido em uma colisão na Rua Paulo Broilo na manhã de hoje. O acidente aconteceu no cruzamento com a Rua Guilherme Engers e envolveu uma moto e um Focus. Com o impacto, a motocicleta atingiu um HB20 que estava estacionado. A vítima foi conduzida ao Hospital São Carlos. Informações do plantão para o Espaço Rádio Jornal.
9: Plantão movimentadíssimo. Obrigado, Jerônimo. 12:19, Rosler Diagnósticos realiza exames de ressonância magnética, tomografia, densitometria óssea, ultrassom cardíaco adulto, infantil e fetal, ultrassom geral com color Doppler e 4D, mamografia e radiologia digital. 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Identificado homem morto a tiros no bairro Serrano, em Caxias do Sul. Identificado como José Jaci Gabriel, 49 anos, homem morto a tiros na noite de ontem, no bairro Serrano, em Caxias do Sul. O crime foi registrado na rua Anacleto Vidor, nas proximidades de um campo de futebol. Conforme informações da Brigada Militar, vítima foi atingida pelo menos 3 tiros, foi atingida por pelo menos 3 disparos de pistola calibre 9 milímetros. Polícia investiga o caso. O nome da vítima fatal, José Jacir Gabriel, 49 anos. 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Um assunto que vem repercutindo muito, virou um destaque hoje pela parte da manhã, para você opinar. Tem que colocar algum redutor de velocidade na Barão do Rio Branco. Se fala aí em lombada eletrônica, pardal, o que for, quebra-molas. Não vamos pensar em voto, mas na segurança. A frase é do secretário de Obras e Trânsito, o Matheus Paim. O motivo dessa discussão, principalmente de lojistas e moradores da Barão, que o pessoal, depois da revitalização, é 40 km por hora a velocidade máxima. O pessoal tem extrapolado. Semana passada, um acidente, motorista que causou, estava acima de 90, 100 km por hora, em plena Barão do Rio Branco. Preste atenção, manifestação, secretário de Obras e Trânsito, Matheus Paim.
12: Então, eu, como, né, nesse momento, como gestor dessa área do trânsito, eu não posso virar as costas para a segurança de quem vive em Farroupilha, né? Foi, acho que é um dos nossos princípios, cuidar das pessoas que vivem aqui na cidade. Então, a gente vai, está fazendo e vai intensificar esse monitoramento, e se necessário for, a gente não vai ter receio de tomar medidas um pouco mais drásticas com relação à segurança no trânsito. Volto até te dizer, isso eu escutei até na última vez que a gente falou um pouquinho sobre essa questão de possivelmente fiscalização de trânsito. Eu recebi mensagens no meu celular, ligações, Rogério, Matheus, não fala nesse assunto porque isso aí não dá voto. Isso aí, pelo contrário, vai... Rogério, eu te digo de forma muito precisa, a gente tem sim uma posição política, tem um mandato, inclusive, nos dado pela comunidade na Câmara de Vereadores, mas a gente não vai se curvar diante da necessidade de cuidar da população e da nossa segurança. Então, se necessário for tomar essa medida, a gente não vai pensar em voto nesse momento e vai pensar sim na segurança de quem vive em Farroupilha.
9: Não se descarta a instalação de algum dispositivo para mexer com o bolso do motorista.
12: Na realidade, não se descarta não mexer no bolso do motorista. Não se descarta punir o mau motorista, né? A gente não vai discutir em nenhum momento, a discussão não é em infringir ou notificar ou possível multar uma pessoa que, na realidade, respeita o trânsito e a cidade de Farroupilha, respeita o próximo. E talvez sim, a gente pode buscar algum tipo de sanção para aquela pessoa que não respeita e que coloca a sua vida e a vida das pessoas, das outras pessoas em risco também. Aqui a gente está falando na realidade de históricos de acidentes e de alguns problemas no trânsito que a gente vem enfrentando e inclusive sendo provocado pelas forças de segurança. Eu tenho conversas em especial com o comandante Giovanni Gomes, que nos orienta com relação a isso, mas mais em especial ainda, nós estamos sendo provocados pela comunidade, né? Como eu falei, essa situação envolvendo aí demandas e pedidos da Barão do Rio Branco, não é invenção da cabeça do secretário Matheus Paim. Pelo contrário, são pedidos e demandas vindas da comunidade que mora na Barão do Rio Branco.
9: Só para deixar claro, o que tem hoje documentado, enfim, é a população pedindo uma lombada?
12: Pedindo, na realidade, algum dispositivo de redutor de velocidade, né? Nós temos na Barão do Rio Branco, Rogério, uma característica, até isso foi me questionado, ela é considerada uma via de maior fluxo, uma via arterial, né? Então, a Barão do Rio Branco, ela tem, vamos dizer assim, algumas vedações enquanto, por exemplo, os famosos quebra-molas, né? Ou algum outro tipo de dispositivo mais físico. Então, tecnicamente, a engenharia entende também aí que dispositivos eletrônicos seriam mais adequados para Barão do Rio Branco.
9: Obrigado, Matheus Paim, secretário municipal de Obras e Trânsito. Repito, o assunto rendeu na entrevista, tá rendendo hoje também, opina, a população é fundamental, ainda mais quem mora, quem trabalha, quem tem empresa, quem vive aí a Barão do Rio Branco. Deixa eu liberar algumas opiniões aqui. O ex-prefeito Paulo Dosóquio, querido Paulinho Dosóquio, tem a sua empresa, a Boutique Pescados do Vale. Ele coloca assim: não há necessidade de radar na Barão do Rio Branco, só respeitar a sinalização. Obrigado. Aqui a moradora de Ivete, sou moradora da Barão há 65 anos. Com certeza essa mudança drástica está afetando muito. Tem que mudar urgente. É um caos para tirar ou pôr o auto na garagem. Atravessar a rua então, na entrada do parque, nem tem faixa de segurança. A disputa dos autos que descem para pegar a sinaleira aberta, então, só por Deus, tem que fazer um sentido só e voltar o estacionamento. Escreve aqui a Ivete, moradora há 65 anos. Aqui a professora Salete Finimonde, que é moradora, conhece a região e sempre morou nessa região. É exatamente necessário que sejam tomadas providências de forma urgente em relação ao trânsito na Barão do Rio Branco. Para os pedestres, atravessar a via tornou-se praticamente impossível. O perigo, porém, não se limita apenas à travessia da rua. Até mesmo nas calçadas, já não nos sentimos seguros, devido à alta velocidade dos automóveis, na terceira faixa criada recentemente. A situação coloca em risco a segurança de toda a comunidade, especialmente idosos, crianças e pessoas com mobilidade reduzida. Solicito com urgência uma avaliação e adoção de medidas que garantam maior segurança no local, como fiscalização, redução de velocidade e melhorias na sinalização e travessias. Professora Salete aqui, muito obrigado. População, vamos opinando. A ex-vereadora Glória Menegoto, presidente do União Brasil, escreve assim: sobre a Barão do Rio Branco, eu conheço bem e passo ali todos os dias. As pessoas têm receio de falar a verdade, mas o que precisa é voltar atrás, pois o problema é a descida com duas pistas, onde deu a oportunidade ao motorista ampliar a velocidade. Não é nem um demérito voltar atrás e deixar os estacionamentos como eram antes. Redutores não irão resolver nada, pois irão diminuir a velocidade só no local onde está o redutor. Depois irão voltar a aumentar mais ainda. Gente, tá sinalizada a Barão do Rio Branco, velocidade máxima é 40 km por hora. Opina aí, tem que colocar um redutor, que seja radar, lombada eletrônica, pardal, quebra-molas, enfim, opina. Principalmente quem utiliza com muita frequência, quem mora no local, quem trabalha no local. 12:28, utiliza o WhatsApp da Espaço, 99611-1971. 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Sábado que passou, aconteceu no Hotel Samuar, em Caxias do Sul, o tradicional churrasco do bem. G50 é um grupo de mais de 50, não é G50, mas

0: Variedade de uma forma muito criativa. E este dia é especial, porque enquanto estamos aqui confraternizando, muitas crianças também vão estar bem acolhidas nas escolinhas. E são crianças que não teriam condições de uma escolinha e estão aguardando uma vaga. Então, este evento dá para dizer que é uma bênção. Uma bênção porque, além de reunir as pessoas do bem, favorece a quem mais precisa. E uma criança longe de uma escolinha, é muito difícil a vida de uma criança longe de uma escolinha. Então nós estamos felizes e eu sou profundamente agradecido. Eu sempre penso que eu não consigo agradecer suficientemente todo o movimento em prol do bem que se faz na nossa região.
1: Uma avaliação positiva, mais um evento de sucesso?
0: Mais um evento de sucesso pelo número de pessoas, mas também por tantas pessoas que ajudaram. Tem muitos patrocínios, muitas pessoas que trabalharam na organização, na colocação dos ingressos, e aí entra o grupo G50 do Bem, que é um grupo de empresários que tem uma capacidade criativa incrível e que estão focados não sobre eles, mas a partir deles, olhando a realidade mais necessitada. E a mais necessitada sempre são as pontas, né? A criança lá no seu começo de vida e o idoso também lá no seu entardecer. E que bom poder ajudar, eu acho que é um privilégio poder ajudar. E o Mão Amiga é justamente isso, o encontro de pessoas que querem fazer o bem.
1: Frei Jaime, a sua bênção aos amigos e ouvintes da Rádio Espaço FM.
0: A todos os amigos, todos vocês profissionais, vocês sempre dão tanto espaço, né, aqui toda a equipe da Espaço, mas também a todos os nossos ouvintes. Vocês têm ouvintes muito generosos, tantas vezes que eu me dirigi a eles através da Espaço, sempre senti assim o quanto são acolhedores. Então que Deus abençoe a todos, que Nossa Senhora de Caravaggio seja proteção e intercessão, que abençoe a todos, Pai, Filho, Espírito Santo, amém.
2: Frei Jaime, obrigado. Fabiano Feltrin, integrante do G50, a importância dessa promoção em prol do projeto Mão Amiga.
3: Bom, Miller, acho que é importante nós ressaltarmos aqui para os ouvintes da Rádio Espaço, para toda a região, de que são muitos os projetos, né? São dezenas de projetos que eles vinculam também as crianças, a vulnerabilidade, os idosos. São muitas questões que a gente avalia quais são as prioridades e a gente vai ajustando conforme a orientação do Frei Jaime Bêtega e capitaneado aí pelo nosso presidente Ada. E hoje é um dia muito importante também pela nossa integração, porque aqui também os relacionamentos eles se fazem necessários para as pautas que nós vamos ter politicamente também. E lógico, o trabalho social e voluntário, ele faz o alimento da nossa alma. E hoje é um dia muito importante para todos nós, porque o Vinícius Pessin, nosso ex-presidente da SIX, ele acaba também por integrando agora o G50. Estamos aqui com a presença do Dr. Coloda, atual presidente da SIX, do Daniel Bump, enfim, de muitas pessoas de Farroupilha, mas a integração com a região, com Caxias, com Flores da Cunha, com Antônio Prado, Bento Gonçalves, Garibaldi, Barbosa, é muito intensa também. E esses projetos sociais do Frei Jaime, eles acabam sendo uma inspiração para a gente levar para outros municípios também. Então nós temos o Mão Amiga em Farroupilha, que é capitaneado aí pelo nosso presidente Clair. E tudo isso faz com que a gente possa ter lá na frente um futuro melhor para as próximas gerações. Porque quando a gente cuida das crianças, você está fazendo melhor cidadãos para o futuro. Mas também a gente não pode esquecer dos idosos que precisam de atenção. Quantas vezes a gente viu de pessoas que ficam sem a renda ou mesmo desassistidos. Então é importante que a gente tenha essa qualidade de vida da Serra Gaúcha, porque não adianta ela ser pujante se as pessoas também não têm uma qualidade de vida completa, necessária para o bem-estar da sua passagem neste momento da vida de cada um de nós.
2: Obrigado, Fabiano. G50, presidente Ada e toda a equipe, todos os integrantes, boa tarde, parabéns. 12:35, ofertas da semana, Bristótica Carnes. carne moída especial, R$ 20,90. 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

0: 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Já tem o Luiz Carlos Miller, direto de Caravaggio. Romaria segue hoje, amanhã, que é o dia de Nossa Senhora de Caravaggio, né? Feriado municipal. Já contato com o Caravaggio, seguindo hoje direto. Deixa eu o assunto Barão do Rio Branco, gente. Proposital aqui, comenta a necessidade de se colocar algum redutor, desde que o pessoal fala em quebra-mola, mas algum pardal, lombada eletrônica, radar. Aqui a Ediga Virag escreve direto: Barão do Rio Branco, é só respeitar a sinalização, que o que falta é educação no trânsito. Sou motorista e pedestre. Não precisa colocar nada, é só respeitar a sinalização. A Daniela Palu do Butch, ficou maravilhosa, Barão. Nada de voltar atrás. Farroupilha cresceu e o que precisa é conscientização do motorista. Velocidade, respeito ao avançar na Barão e conversão pelas quadras. Não dá para aceitar que os motoristas fiquem impunes ao fazer a coisa errada. Quando doer no bolso, isso mudará. Daniel, fica à vontade, gente, comenta aí. 9-9611-1971.
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0: Agora 12:40, a Câmara de Vereadores de Farroupilha convida a população, a comunidade em geral, para acompanhar a prestação de serviços realizados no Hospital São Carlos, que ocorre hoje às 18 horas na Casa Legislativa. A sessão é aberta ao público e pode ser vista também ao vivo pelo canal da Câmara de Vereadores de Farroupilha no YouTube. Hoje, 18 horas, estará o hospital, a direção do Hospital São Carlos, tratando sobre procedimentos realizados em Farroupilha, atendimentos, consultas e a situação das filas de atendimento. Sessão grande e pequeno expediente, toda a comunidade convidada a acompanhar pessoalmente a partir das 18 horas ou pelo canal do YouTube Câmara de Vereadores de Farroupilha. Os falecimentos na região. Farroupilha foi sepultado, na verdade foi em Carlos Barbosa, na comunidade de Santo Antônio do Forromeco. Família Bertolo, queridíssimo, o senhor Pedro Bertolo, 67 anos. Em Caxias do Sul, Artêmio Gedós, Doraci Umberlina Zamba Soto, Elsa Carvalho dos Santos, Everton Demera Rodrigues, Maria Inês dos Santos Velho, Pedro Ironi Gomes de Ataíde, Darcy João Cambruci, Odone Martim Gobato, Dilermando Antunes dos Santos, Generosa Escopel Boff, Hilário Lira, Maria Rec, Miguel Nereu Pereira, Inanci Maria Rubim Boito, e a identificação agora do rapaz que foi morto ontem, aí no bairro Serrano, em Caxias do Sul, José Jacir Gabriel, 49 anos. Foi assassinado, polícia investiga. José Jacir Gabriel, 49 anos de idade. Em Bento, faleceu Juleide Fátima Nunes, Carlos Barbosa, Tatiane Leite Brancher, 37 anos. Garibaldi Odilo Canze. Temos em Guaporé, Alberto dos Santos e Terezinha Fonseca dos Santos. Lagoa Vermelha, Valdemar Oliveira Santos e Lourdes Alban Toqueto. Em Bom Jesus, Angelita Melo Cardoso. 12:42.
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0: Hora certa, 12:45, tempo nublado, temperatura 16 graus, 12:45, Mecânica O Porão.
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0: Agora 12:46, uma imagem que está chegando aqui pelos ouvintes, e a gente está com o Caravaggio na linha agora. Miller, só te, até se o padre Ricardo tem informações, que o padre conhece muito bem a comunidade Flores da Cunha, a matriz do centro está em chamas. Tem essa informação, Miller? Miller, boa tarde.
10: Boa tarde, amigos da Espaço FM. Rogério, o padre até levou um susto com essa informação. A gente agora fica surpreso, Rogério. Essa seria Flores da Cunha, isso?
0: É a matriz do centro, a matriz do centro. A informação chegou dos ouvintes agora. Aqui o imagem já está circulando também nas redes. A questão de 10 minutos no máximo aqui. Hoje, com essa rapidez aqui, uma notícia triste aí em plena romaria também, que abala todos nós aí. A gente vai buscar informações, Miriam. Pensei que já tinha essa informação circulado por aí. Miriam, por favor. Tá junto com o padre Ricardo. Deixa eu liberar o som aqui, Miriam. Agora sim, por favor, Miriam.
10: Ok, Rogério, até o padre está assustado com essa informação e a gente está aqui com ele nesse momento, em Caravaggio. Padre, o senhor também não tem essa notícia. Bom dia, boa tarde.
11: Boa tarde, Rogério, boa tarde a todos os ouvintes da Rádio Espaço, Miller, né, que está aqui conosco gentilmente. Não, eu estou impactado porque estou recebendo em primeira mão essa notícia, Rogério. Então, eu lá onde eu recebi meus avós, bisavós, meu pai e eu recebemos os sacramentos lá na Igreja Matriz de Flores da Cunha, né, na Nossa Senhora de Lourdes, a igreja.
0: Exatamente.
11: Que fica ao lado onde tem o campanário de pedra ali, né?
0: Eu tô vendo as imagens aqui, é muito triste aqui, que ela tá pegando todo o telhado aí, e é do lado do campanário histórico aí, que é no centrão de Flores da Cunha, né?
11: Não, a nossa referência de fé em Flores da Cunha, nossa referência religiosa é um marco, né? A construção da igreja feita pelos capuchinhos no início da imigração italiana, é uma igreja com estilo neogótico, ela é um templo onde a vida de todo o florense, né? Antigamente era chamada Nova Trento, então a vida de todos nós passou por ali, Rogério. Ficou bastante impactado e triste ao mesmo tempo, sabe? Emocionado, né?
0: Mas vamos pegar mais informações certamente para a gente ampliar. Padre Ricardo, desculpa, que a notícia veio agora aqui, porque a gente tem que falar da nossa romaria, mas por favor,
11: podemos... Não, mas isso a gente se sensibiliza, porque é da nossa igreja, da nossa diocese. Flores da Cunha antigamente era chamada sacristia da diocese de Caxias do Sul, porque eles primavam muito pela liturgia, pela boa condução pastoral, né? Os capuchinhos sempre tiveram uma relevância muito grande em Flores da Cunha, na região. O berço da evangelização na Serra Gaúcha se deu a partir da Condedeu, hoje é Garibaldi, onde chegaram os primeiros frades capuchinhos. Eles foram os formadores dos seminaristas diocesanos no Seminário Aparecido. Então é bastante forte a presença capuchinha, e a igreja de Flores da Cunha lá é conduzida pelos capuchinhos, né?
0: Bom, padre Ricardo, o que se pode falar de Romaria de Caravaggio nesta segunda-feira? Aquela movimentação segue também, obviamente, a intensidade um pouco menor. O que o senhor pode nos passar?
11: Bom, Rogério, tirando esta triste notícia, né, do incêndio aí de Flores da Cunha, eu disse assim, pensa num reitor feliz, né, concluindo ontem à tarde, porque deu a sensação daquela retomada das Romarias, Rogério, de antes da pandemia, lembra? Grandes romarias, né? Então, essa sensação, assim, uma sensação de felicidade, uma sensação de estarmos muito felizes pela presença, só em números de pessoas, 65 mil, né? Que vieram ao Caravaggio, sábado e domingo. E mais, sem contar os veículos, a gente calcula aí mais 15 mil pessoas que vieram pelos veículos. Então, nós já contabilizamos aí o número de 80 mil pessoas tranquilamente, mais os 60 mil que vieram durante o mês de maio. Nós passamos de 120 mil pessoas que vieram a Caravaggio nesse mês de maio, Rogério.
0: E para essa terça-feira no feriado, Padre Ricardo, o que, que o senhor está projetando em termos até de participação de nas celebrações e tudo mais?
11: Nós estamos muito, muito felizes, assim, porque também no dia de hoje está bem movimentado aqui o Caravaggio, acho que o Miller noticiou para vocês aí. E amanhã nós temos as 10 missas confirmadas, começa às 6 da manhã com a récita do Santo Terço e adoração às 14 horas. E também nós temos ali a missa das 10h30, que é transmitida também a rede nacional e internacional pela TV Canção Nova, além da toda a comunicação aqui local, das plataformas digitais. Às 17 horas nós faremos um momento de ação de graças, agradecendo aí a todos os benfeitores e colaboradores aqui do Santuário de Caravaggio. Então estamos muito, muito felizes com este momento, né?
0: Padre Ricardo,
11: com o dia de amanhã também, mesmo com chuva, tem aquela estrutura preparada na frente, né? Que cabe um outro tanto do santuário. Nós vamos abrir também as partes superiores do santuário, que estão todas arrumadinhas, limpinhas também, com as escadas com a segurança, né? Para subir e descer os corrimões, né? Então também a possibilidade é abarcar bastante gente dentro do santuário, porque amanhã a previsão é de chuva, né, Rogério? Então nós também precisamos estar preparados para esse momento.
0: Padre Ricardo, só me passa informações, até para quem está com uma folguinha hoje, tem condições, os horários de celebrações hoje à tarde e amanhã.
11: Hoje à tarde, 14, 15 e 17, e o terço às 18 horas. Então, 3 missas à tarde, mais o terço às 18. Amanhã começa às 6 da manhã, de hora em hora, 6, 7, 8, 9, 10, 10:30, missa campal, e aí começa de novo meio-dia, aí 13, 14, o terço com adoração, e aí as missas 15, 16 e 17 horas, a última missa de ação de graças. Com todos os 800 voluntários dia, Rogério, que estão trabalhando no santuário.
0: A gente tem tido um feedback aqui, Padre Ricardo, assim, incrível, pessoal te parabenizando, porque tá o santuário, a organização, e além de tudo, que não é o, mas tá muito, tudo muito bonito, tá muito lindo, o santuário, né? Também tá muito, muito.
11: Agradeço esse feedback aí seu, dos ouvintes, da turma que está acompanhando conosco, o pessoal, os romeiros e peregrinos que tem vindo ao santuário, e graças a Deus, olha, os dois dias ocorreram assim de uma forma muito harmoniosa, sem nenhum incidente. O retorno também para os ônibus coletivos, as iniciativas que tivemos de colocar os meios de comunicação à disposição para PIX, cartão débito, crédito e comprar as passagens antecipadas, também deu tudo certo. Os centros de alimentação também ocorreram assim de uma maneira leve, o pessoal veio preparado. Sabe, essa antecipação que a gente tem feito e com os meios de comunicação, no caso vocês da imprensa, nos ajudando, tem facilitado muito para quando a pessoa chega aqui, ela possa fazer a sua caminhada de uma maneira muito leve, harmoniosa, como deve ser, né, um santuário, onde a gente vem justamente para aprimorar a espiritualidade, para pagar a promessa, para fazer o seu pedido, para agradecer. Então a gente está muito feliz, ontem dizia, né, pensa um reitor contente por poder ter tido esta romaria acontecendo de forma tão leve e harmoniosa, assim, e as pessoas levam essa sensação também para suas vidas, no seu retorno, né? Eu acredito que é isso que está acontecendo. Então, agradeço de coração todo esse carinho também dos ouvintes aí, de quem acompanha a Rádio Espaço, a vossa, né? A vossa cobertura também que tem dado, né? O Miller também sempre correndo presente, mesmo está aí com uma gripe danada, quase caindo, mas está aqui junto conosco.
0: Bom, o senhor merece, a comunidade merece, é porque o senhor tem feito um trabalho de agregar impecável. Padre Ricardo, vou te agradecer. Obrigado. Vou te agradecer e olha só, a gente ficava torcendo, porque hoje em dia tem que conferir 100% a informação por causa da inteligência artificial que pode criar também, mas infelizmente é real aqui, os moradores de Flores da Cunha, o Ricardo, que é morador, ele está nos acompanhando e também aqui, ele diz parabéns ao Padre Ricardo pelo trabalho. Eu não tenho o sobrenome do Ricardo, mas do apartamento dele ele está nos enviando imagens e praticamente está consumindo toda, começou na parte de trás para frente. É um incêndio de grandes proporções na igreja central
11: Aí eu, Rogério, vou me deslocar para lá logo em seguida. Vou pegar meu carro, vou lá para até dar um apoio, estar juntos, né?
0: Por favor.
11: Estou saindo logo em seguida, porque é o lugar onde a gente se criou, se criou na fé, a gente diz, né? O lugar de referência nosso, ela é como de toda a diocese aqui, Caravaggio, para nós florenses, é a Igreja Matriz de Flores da Cunha, onde fui ordenado padre, né? Ordenado nessa igreja.
0: O senhor falava no começo, a tua história da tua família tá ligada a 100%.
11: 100%, porque meus bisavós, o Pietro e a Caterina, que eram italianos e ela austríaca, se radicaram ali no trevo de Flores da Cunha para Antônio Prado, ali no início de Flores da Cunha. Eles moravam ali. E o Pietro casou, eles pertenciam à Catedral de Caxias, que era a paróquia Santa Teresa, foram casar ali em Caxias, porque lá era a capela ainda. Depois, então, meu avô também casou lá em Flores da Cunha já, e meu avô, que era carreteiro, ele ajudava a carregar as pedras na carreta, uma pedra por vez na carreta para fazer o campanário. Olha só, para ter uma ideia. Então, a gente tem toda a nossa história fundamentada ali, a nossa história de fé, a nossa história de comunitária, é ali a minha também, né? Eu fiz a primeira comunhão, fiz a crisma, fui ordenado padre nessa igreja, Rogério.
0: Tá. Ricardo, Padre Ricardo, muito obrigado. Qualquer novidade também nos informa, que a gente está vivendo Romaria e essa informação que vem de Flores da Cunha, que abala todo mundo. Só o pessoal está te mandando um abraço aqui, o pessoal de Flores da Cunha aqui. O Ricardo Antoniazzi, é o Ricardo Antoniazzi, família Antoniazzi.
11: Conheço a família Antoniazzi, muito querida.
0: Os primos próximo, te mandam um abraço, teus primos te mandam um abraço aí também.
11: Ah, e te gratidão, um abraço, retribua aí, grande abraço e bênçãos e que o corpo de bombeiros aí, a comunidade possa se unir, né, para logo resolver esse incêndio e logo reconstruir esta referência de fé da nossa região. Enfim, eu tô com o coração bem partido, tá, viu? Eu vou me dirigir para lá logo em seguida agora, tá, que a gente fica comovido porque é a nossa história, a nossa vida, né?
0: Sem dúvida.
11: A gente sabe questão cultural também, né, Rogério? Então, agradeço esse espaço aqui. Peço pela intercessão da Virgem de Caravaggio, hoje mãe da igreja, que abençoe a nós e todo esse nosso querido povo aí, tá bom?
0: Padre Ricardo, muito obrigado aí, qualquer novidade, por favor, até a próxima.
11: Tá, legal, um grande abraço, obrigado aí, e amanhã esperamos todos aí para virem para Caravaggio para renovar a nossa fé, a nossa esperança, e também a gente se solidariza com o povo nosso, meu povo compatriota de Flores da Cunha, por este momento de dor que está atravessando.
0: Obrigado, Padre Ricardo. Obrigado, Miller. Qualquer novidade também volta, Miller.
10: Ok, Rogério. A gente falou aqui para Ferragem de Biase, Ortobon, Colchões, Farroupilha, Santa Vita Imóveis, Stonehall e também Tramontina, Rogério. Eu volto com você. O padre está bastante impactado.
0: Todos nós.
10: E a gente percebe, Rogério, a fisionomia do padre muito abalado com essa informação aí.
0: Ah, mexe com todos nós. Obrigado, Miller. Qualquer novidade volta. De repente, é Espaço Móvel, vai para Flores da Cunha também. Gabriel já está chegando para nos dar uma orientada aí, já jogando no portal. Gabriel, tem várias imagens aqui, Gabriel, dos ouvintes. Já é passando informação aqui o Ricardo Antoniazzi, uma gentileza, que ele tá mandando fotos do apartamento dele, né? Os primeiros ouvintes que enviaram informação, já começou a circular as imagens. Deixa eu agradecer aqui também, Vilmar Cardoso da Silva, foi um dos primeiros ouvintes que enviaram imagens para cá, já do incêndio. E aí tem que conferir, que hoje em dia pode ter alguma montanha. Não, infelizmente, é verdadeiras imagens aí. Tá pegando fogo a igreja, no centrão, que é o cartão postal, tem a entrada, o pórtico lá do galo, né? E tem a igreja matriz com o campanário de pedra. O incêndio começou na parte de trás para frente. 12:59.
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0: Agora 1:03, já tem a Flávia no contato imediato. A gente vai repercutindo aqui, gente, já vai entrar no ar também no portal, aí vai no Facebook, Instagram, no aplicativo, as imagens que já começam a circular também, do incêndio que está atingindo a igreja matriz de Flores da Cunha. É que todo mundo conhece no Centrão, uma igreja muito antiga. Há pouco o padre Ricardo, que também tem toda a sua história, não só como religioso, da sua família, familiares ajudaram a construir o campanário de pedra histórico do lado aí, está destruindo a igreja. E a gente vê aqui, e já arrebentou a cobertura, não sei se é zinco, que é, mas já arrebentou completamente, começou pela parte de trás, indo para frente aí. Na parte superior aí, igreja de muita história. Já vai entrar no ar as imagens aí, o Gabriel já tá passando aqui. Deixa eu agradecer os ouvintes que estão de Flores da Cunha, de modo especial aqui, Ricardo, muito obrigado, Ricardo Antoniazzi, do apartamento dele. Aí pega O visual do apartamento dele aí é praticamente de frente. E dá para notar aqui nas imagens, Ricardo, que começou. Deixa eu ampliar a primeira foto que tu enviou para cá. Era 12:39. Foi logo depois do meio-dia. Ela pega da metade aqui. Deu para sentir? Ela pega da metade para parte, para a entrada principal. Ela tem uma entrada do lado, me parece. Eu não conheço a parte de trás. Ela tem uma parte do lado aqui. Ela pega da metade para frente aqui o fogo. Iniciou aqui. Aí ele tá. Hoje, agora, nesse momento, entende já em grandes proporções aí. Porque no momento, nesse momento aqui, gente, quando os ouvintes. A primeira ouvinte que mandou para cá era 12:40. Depois, logo em seguida, 12:41. Não tinha aí no começo, aí não tinha socorro, deve já estar chegando aí. A reportagem vai se deslocar e durante a tarde a gente vai ter informações e depoimentos também. Incêndio na igreja matriz, no centrão de Flores da Cunha, igreja histórica aí de Flores da Cunha. 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Flávia vai comandar o contato imediato. A gente volta 17:55. Fim de expediente de hoje, movimentadíssimo. Vamos receber a equipe aí da VidaCard, o plano VidaCard para a tua saúde, muito acessível. Vamos receber o pessoal que está com uma paralisação nas rodovias, dia 2 de junho, tem manifestação contra pedágios. Vamos receber o pessoal do SESC, tudo sobre o dia do desafio. Tem comitiva da Secretaria da Agricultura, inscrições para o programa Milho 100%. Secretário Renan vai estar com a gente. Pessoal do Rotary Clube Nova Vicenza divulgando a feijoada do Rotary. E, claro, Romaria de Caravaggio e tudo sobre o incêndio que está acontecendo aí na Igreja Central de Flores da Cunha. Incêndio que começou logo depois do meio-dia. Não se sabe ainda detalhes aqui. Deixa eu agradecer também muito aqui o Olisse Relose. Olisse nos enviando aqui o que está circulando. Ele está enviando para cá. Imagens sempre muito bem-vindas aí. E a imagem que agora, isso aqui já era previsto aí. A igreja totalmente consumida aqui. Totalmente. Pegou uma boa parte da igreja aí. O campanário não tem nada a ver, tá, mas a fumaça invadindo certamente. Estou vendo as imagens novas que estão chegando. Cada momento, eu não estou vendo socorro aqui, mas embora depende a hora que foi gravada as imagens aqui, acredito eu, para tentar amenizar um pouco, né? Não tem nenhum prédio perto que coloca com risco, enfim, mas Isso aqui para história e tudo mais, mexe com toda a região. Igreja Central aí de Flores da Cunha. 1:09. 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Tem Hora da Saudade com a Flávia em seguida.
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terapêutica, né? Música não é terapia, música é terapêutica, né? Mas ela é algo como mais ou menos grite. Mas grite, deixe tudo, mas tudo sair.

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1: Jota Quest, Além do Horizonte, Bruce Springsteen, Born in the USA, Cidade Negra, Sombra da Maldade, Tears for Fears, Shout. A Igreja Matriz de Flores da Cunha, Nossa Senhora de Lourdes, foi atingida por um incêndio no início da tarde desta segunda-feira. As chamas começaram pouco depois do meio-dia e mobilizaram equipes do Corpo de Bombeiros que chegaram rapidamente ao local para atuar no combate ao fogo. As primeiras informações indicam que o incêndio atingiu a estrutura do telhado do templo, que passava por obras de reforma. No momento, era realizada a substituição da cobertura da igreja. Até o momento, não há confirmação sobre as causas do incêndio, nem detalhes oficiais sobre a dimensão dos danos provocados pelo fogo ou fumaça. Também não houve registro de pessoas feridas. A área foi isolada por trabalho das equipes e para avaliação das condições estruturais da matriz. Considerado um dos principais patrimônios religiosos e históricos de Flores da Cunha, a igreja possui uma arquitetura em estilo gótico. A construção teve início em 1904, foi concluída em 1914. O templo também abriga o altar mor, que é o altar principal trazido da Itália, e os restos mortais do Frei Salvador Pinzeta. 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
10: 1:43, 16 graus.

0: 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Espaço FM 2:07.
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0: 15 graus é o contato imediato aqui no Espaço FM até às 5h45. 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Esse bloco começa com Ted Swims.
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2: Informação com o Miller, que está em Flores da Cunha. Boa tarde, Miller.
3: Boa tarde, Flávia. Boa tarde, amigos da Espaço FM. Exatamente, Flávia, estou em Flores da Cunha, mas infelizmente não é uma boa tarde, principalmente para a comunidade aqui de Flores da Cunha. Essa comunidade que está muito triste, muito chocada com o que aconteceu aqui na Igreja Nossa Senhora de Lourdes, um incêndio que consumiu todo o telhado da igreja. Aqui todos os quarteirões estão bloqueados para o trabalho do Corpo de Bombeiros, das equipes de segurança. Chove neste momento, a gente não sabe dizer se ajuda ou se atrapalha o trabalho desses profissionais, mas eu estou aqui com o Frei, que é um dos responsáveis aqui pela igreja, o Frei
4: Irineu Trentin,
3: que vai nos comentar de que, como é que pode ter acontecido essa tragédia, esse incêndio. É claro que ainda não se tem todas as informações. Ele estava na casa paroquial quando aconteceu o incêndio, foi uma das pessoas, um dos primeiros que viu tudo que estava acontecendo. Frei, não é uma boa tarde, mas tem que lhe dizer boa tarde, bem-vindo ao Espaço FM. O que está para comentar sobre essa tragédia?
4: Sim, boa tarde a todos os ouvintes. O que temos é que, por volta do meio-dia e pouco, percebemos uma fumaça saindo pelo telhado da nossa igreja. Mas nós que moramos um pouco atrás da igreja, não percebemos tanto, mas quem estava do lado da frente ou do lado da igreja percebeu que já antes havia esta fumaça. E chamaram bombeiros, as autoridades todas ali, também chamaram o nosso pároco, Frei Jadir Segala, e aí percebemos que o fogo foi tomando grandes proporções, foi queimando muito rapidamente toda a dimensão do telhado, a madeira, o madeirame e também as telhas ali, que são de zinco, né, da nossa igreja. E nisso, aos poucos foi caindo para dentro da igreja todo o telhado, a madeirama, e internamente ainda não temos noção do que tem acontecido, mas possivelmente os bancos e tudo que tem ali foi queimado, foi danificado. Não fazemos ideia do que possa ter acontecido para causar este incêndio, ainda no momento não sabemos.
3: Frei, pelas primeiras informações que se obtiveram aqui, esse fogo teria começado na parte de trás da igreja ou na parte da frente?
4: Mais na parte da frente, talvez o lado direito da igreja, do telhado. Mas como a gente viu apenas a fumaça da parte de trás da igreja, então não saberia dizer qual foi de fato o local, o momento exato do início deste incêndio da nossa igreja matriz, Nossa Senhora de Lourdes de Flores da Cunha, uma igreja centenária já, né, que estava tendo sim os cuidados para a manutenção e o cuidado dessa igreja.
3: Ela passava por uma reforma?
4: Sim, havia sido feito a troca do telhado já há uns dias aí, uma semana, duas, estavam sendo feitos esses trabalhos e tudo corria muito bem, tudo estava muito bem, só que ao meio-dia, enquanto não tinha ninguém sobre o telhado, nenhum trabalhador, e mesmo no interno da igreja não havia ninguém, embora a igreja aqui permaneça sempre aberta durante o dia, mas pelas informações que temos, não havia ninguém no interior da igreja, e quem percebeu foi quem estava um pouco mais longe, percebendo a fumaça que foi saindo aí.
3: A energia elétrica estava ligada?
4: Penso que sim, como de costume, né, para as lâmpadas, para esses cuidados, assim, devia estar sim ligada, mas não temos maiores informações sobre isso.
3: É claro, Frei, a gente não tem dimensão do sentimento de vocês, principalmente que convivem diariamente dentro da igreja, conversando com as pessoas, levando todo esse carinho, essa gratidão, essa atenção, mas nesse momento a gente sabe que a dor é muito grande.
4: Claro, nós aqui como freis, coordenadores dessa paróquia, mas de todo o povo, aglomerou-se um grande número de populares aqui ao redor para ver, mas o sentimento de fato é de tristeza, desolação, de impotência diante do fogo que queimava, né? E os bombeiros que foram chegando, então agora no momento já apagaram o fogo, parece, ou estão no momento de rescaldo aí deste incêndio, mas o sentimento é tristeza e convocar a comunidade, as pessoas de boa vontade para nos unirmos e devagarinho fazermos a reconstrução desse templo maravilhoso que é aqui de Flores da Cunha.
3: Ok, Flávia, são informações que eu trago diretamente aqui de Flores da Cunha. A gente percebe aqui a tristeza dos moradores, dos populares. Aqui todo o quarteirão está bloqueado para passagem, somente os profissionais da imprensa estão tendo acesso, profissionais que estão trabalhando, os profissionais religiosos também, religiosos que têm acesso, então nos permitiram a entrada para a gente poder trazer essas informações diretamente aqui de Flores da Cunha. Essa tragédia aqui tomou conta do município de Flores da Cunha. Neste momento o fogo já está controlado, é bom dizer isso. Agora o trabalho do Corpo de Bombeiros é apenas no rescaldo, como falou o Frei Irineu Trentin. Então agora é só o trabalho mais para finalizar tudo isso e depois a gente vai ter mais informações nos informativos da Rádio Espaço FM. Eu volto com você, só mais um pouquinho.
4: Pois não, Frei? Sim, nós temos o grande evento de Corpus Christi aqui em Flores da Cunha, né? Com os tapetes, com as celebrações e com a 36ª Romaria dedicada ao Frei Salvador Pinzeta. Então, podemos dizer que as celebrações ou a parte religiosa do dia de Corpus Christi não estão danificadas, não serão suspensas, porque são feitas celebrações às 9 horas da manhã, missa campal aqui em frente à igreja, na praça, e à 1 hora da tarde inicia a procissão ao eremitério de Frei Salvador Pinzeta, onde às 14 horas então haverá a missa celebrada pela 36ª Romaria ao Frei Salvador Pinzeta em Flores da Cunha.
3: Uma informação importante então para os ouvintes do Espaço FM, para toda a comunidade de Flores da Cunha, as atividades, as programações de Corpus Christi estão mantidas, ou seja, vai acontecer independente de toda essa tragédia que aconteceu aqui em Flores da Cunha. Eu volto com você, Flávia.
2: Obrigado, Miller, pelas informações. A gente ouviu nesse bloco Tony Spitt, The Zing e Ted Swims, You're Still the One, música da Shania Twain. Espaço FM, 2:30. 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
3: A CBF abriu sua participação na Copa Libertadores da América 2026, vencendo o Peñarol pelo placar de 6-1. Esse resultado coloca o clube anfitrião da Copa na liderança do Grupo A, com 3 pontos conquistados. Próximo compromisso é hoje. Hoje, segunda-feira, às 20h, tendo pela frente os Fantasmas Morales Moralitos da Bolívia. 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
3: 12:35,

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1: 10,000 Manics, More Than This, For Non Blonde, What's Up? Bruno Mars, Dance With Me, Alex Warren, Ordinary Hit. A vida tem dessas coisas. E Tigres de Bengala, Elefante Branco. Azupa Central e Zona Norte de Caxias do Sul seguem atendendo apenas casos de urgência e emergência desde quinta-feira, dia 21, devido ao atraso no pagamento dos salários dos médicos. O Instituto Ideias, responsável pela gestão das unidades, informou que realizou pagamentos parciais e tenta regularizar a situação, mas os atendimentos continuam restritos. E aí o cenário pressiona, né? Porque os hospitais com atendimento SUS estão com as UTIs lotadas por causa do aumento de casos de síndrome respiratória aguda grave, enquanto as UBSs permanecem fechadas hoje e amanhã por causa do feriado de Caravaggio. O SAMU também sente os impactos. Segundo a direção do serviço, o número de ligações quase dobrou nos últimos dias. Para reforçar o atendimento, foram adicionados médicos e ambulâncias extras, incluindo aí o apoio do Corpo de Bombeiros. As UPAs seguem priorizando situações graves como suspeita de infarto, AVC, falta de ar intensa, convulsões, hemorragias, traumas e casos com risco imediato de agravamento. Espaço FM, 13 em ponto.
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2: Você sabia? A uva é rica em antioxidantes naturais. O consumo da uva auxilia na proteção das células do corpo e contribui para uma alimentação mais equilibrada no seu dia a dia. A vida é melhor quando se tem saúde.
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1: Shania Twain and the Man of Mine. A gente ouviu Lyla Harrison. Lyla Harrison é uma persona artística virtual, né? Ela, a voz e as músicas são geradas e produzidas por tecnologia de inteligência artificial. A gente ouviu Have You Ever Seen the Rain, Sam Fender e Olivia Dean, Rain Me In, The Mix, Agora ou Jamais, Olivia Dean, Man I Need e Lulu Santos, Dinossauros do Rock. O presidente da Câmara, Hugo Mota, afirmou hoje que a proposta para acabar com a escala 6x1 prevê reduzir a jornada semanal de 44 para 40 horas, sem cortes de salário e com transição de um ano. Após reunião com o presidente Lula, Mota disse que os três pontos são inegociáveis: menos horas de trabalho, fim da escala 6x1 e manutenção dos salários. A proposta deve reduzir 2 horas da jornada, 60 dias após a promulgação da PEC, e outras 2 horas após 12 meses. Lula defende que a mudança seja imediata. Mota também anunciou uma discussão de medidas para reduzir impactos no mercado, como permitir que MEIs contratem mais funcionários. O relator da PEC, Léo Prates, deve apresentar o parecer final ainda hoje. A expectativa é de votação na comissão especial amanhã e análise no plenário da Câmara ainda nesta semana. Espaço FM 13:31. 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
1: 13:36, biquíni.

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1: Maroon 5, Lisa Price, Layers, Leo Jaime, Kid Abelha, Fórmula do Amor, New Order, Blue Monday, Monaco, What Do You Want From Me, Paula Toller no meio da rua e biquíni, Vento Ventania. A 147ª Romaria de Nossa Senhora de Caravaggio reuniu mais de 65 mil fiéis nos dois primeiros dias de programação no Santuário Caravaggio em Farroupilha. A movimentação intensa marcou o sábado e o domingo com peregrinos vindos de diferentes cidades da Serra e de outras regiões do Rio Grande do Sul. E mesmo sem a realização da Romaria oficial hoje, segunda, o Santuário segue recebendo os fiéis com uma programação especial ao longo do dia. Tem missas hoje às 5 e às 18 horas ocorre a resta do terço. Amanhã, terça-feira, data dedicada à Nossa Senhora de Caravaggio, as missas ocorrerão às 6, 7, 8, 9, 10 e meia, missa campal, às 12, às 13, às 15, às 16 e às 17. Também haverá o Santo Terço e adoração ao Santíssimo às 14 horas. Além das celebrações religiosas, os romeiros contam com uma ampla estrutura de apoio organizada para os dias de programação. Então, entre os serviços disponíveis estão atendimento de saúde, tem ambulâncias, tem distribuição de água, banheiros químicos, reforço na segurança, monitoramento do trânsito, transporte coletivo especial entre Farroupilha, Caxias do Sul e Bento Gonçalves. Fica ligada na programação da Espaço FM, tem boletins aí ocorrendo direto do Santuário de Caravaggio. Espaço FM, 4 horas já.
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servidor até às 5h45. 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
1: E tá ali perto do fogo, Lulu Santos, um certo alguém, Tina Turner, Typical Male e Brian Adams, Somebody. A CSG está com operação especial durante os dias da Romaria de Nossa Senhora de Caravaggio, com reforço no atendimento e monitoramento ao longo da ERS 122, especialmente entre Caxias do Sul e Farroupilha, que é o trecho de maior circulação dos romeiros, né? As ações seguem até amanhã, terça-feira, incluindo apoio operacional, reforço na sinalização e também atendimento 24 horas aos usuários pelo telefone 0800-122-0240. A concessionária orienta os peregrinos a caminharem com atenção redobrada, usando roupas claras ou refletivas, principalmente à noite e no início da manhã. A recomendação é seguir sempre pelo acostamento em fila indiana quando estiver em grupo, respeitando toda a sinalização da rodovia. E os motoristas também devem reduzir a velocidade nos pontos com maior concentração de pedestres. A CSG reforça ainda a importância da hidratação, da alimentação adequada antes e durante a caminhada, além do uso de calçados confortáveis e protetor solar. A orientação é que os romeiros façam pausas ao longo do percurso, né? E evitem caminhar utilizando o celular ou fones de ouvido, mantendo a atenção total ao movimento da rodovia. 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
1: 4:32, 15 graus, Morrissey.

0: Desafio 2026, com atividades gratuitas em diferentes pontos da cidade para incentivar a prática de exercícios e hábitos saudáveis. Entre os destaques estão a caminhada até o Santuário de Caravaggio, com saída logo após ao meio-dia, de terça para quarta, e a trilha noturna em São Virgílio, da segunda légua, em Caxias do Sul, na noite do dia 27. As inscrições são gratuitas, mediante doação de leite, que o HT, que será destinado a entidades assistenciais. E a programação também inclui atividades esportivas na Praça Matriz, tem aulas abertas no SESC, tem ações em escolas, empresas, comércio, além do desafio das esteiras na Academia do SESC. Na Praça Matriz haverá jogos, brincadeiras, corrida de mascotes, desafios esportivos e amistosos de futebol feminino ao longo do dia. Espaço FM 4:57.
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2: Usar o modo economia de dados reduz o consumo da internet. 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

Cristo Redentor, parabéns para Mackinson Dorce, homenageando a Tecnova, Cleudir Francisquete, homenageando a Maléria Anselmi, Brian de Souza, Laiola e Denise Prácida Silva, homenageando a Troféu Trombini, Farroupilha Esporte Lazer, Luísa Merlin Bortolossi, homenageando a Big Baby, Eduardo Luiz Sesca, Jovaires Pereira Cunha, Matheus Verlindo, Rosane Pimentel da Costa e William Pan Verona, homenagem da Big Fair, Reni Marmentini, Fabiana Trentin, Edson Miscopel, Stefani Tomás Barbosa, homenagem da Objetiva Contabilidade, Alan de Lima, homenagem dos pais Abraão e Célia, irmãos Aleph e Alex e da namorada Angélica, Brian Mantovani, homenagem dos pais Leandro e Andréia, filha Manuela e da irmã Jennifer, Cleiton Zatti, homenagem da filha Cecília, pais Adelariana, irmãs Tainá, Tailine e Heloísa e cunhados Maicon e Rafael e da afilhada Yasmin, Charles Luiz Morandi, homenagem da esposa Juliana, filho Gabriel, mãe Iraci, irmãos Fabián, Joana e

Gabriel, Jorge e Mindo Zabot. Homenagem da esposa Diná, filhos Cláudia, Nara e Diego, netas Luiz e Manuela, nora Jaque do genro André, Leonildo e Júlia Zembrowski, Gasparim, aniversário de casamento, homenagem dos filhos Lucilda, Renato, Rosane, Nélvio, Paulo, Juliano e Frei Marcelo, netos Amanda, Renan, Davi, Alexandro, Anderson, Marina e Vando, e dos bisnetos Nicole e Emanuela. Marco Antônio Rosa Kuhn, homenagem da esposa Zilda e dos filhos Mai, Kelly e Matheus. Mariana Baltazar Bartelli, homenagem dos pais Ronaldo e Janice e do irmão Lucas. Miguel Pazas Juanazzi, homenagem dos pais

Oliveira. Homenagem dos pais Antônio e Semilda, irmão Christopher, cunhada Eduarda, sobrinha afilhada Mariá e da avó Ceni. Esses os homenageados de hoje. Muito amor, muita saúde, muita prosperidade para vocês. 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
2: E o Vitória venceu o Inter por 2-0 no sábado no Barradão pela 17ª rodada do Brasileirão. Com o resultado, Vitória chegou à 9ª colocação, 22 pontos. O Inter estacionou aí na 12ª, tem 21 pontos. E o Inter visita o Bragantino no domingo, dia 31, às 11 horas. Bom, depois de 3 jogos sem vencer no Brasileirão, o Tricolor quebrou a sequência, construiu o resultado sobre o Santos, que agradou o Luiz Castro, né? Uma virada de 3-2 na arena. Nessa terça-feira, pela Sul-Americana, o Tricolor recebe o City Torque. Se vencer, ficará em primeiro no grupo, né? No grupo dele. Em seu grupo, melhor. E evita 2 jogos de playoffs na competição. No próximo sábado, novamente na arena, o adversário será o Corinthians. Uma chance de somar mais pontos e se aproximar dos times na disputa pela vaga da Libertadores antes da parada para a Copa do Mundo. 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